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Que o dia mais triste do teu futuro não seja pior que o mais feliz do teu passado. Que o teto nunca caia sobre ti e que os amigos debaixo dele nunca partam. Que sempre tenha as palavras cálidas em um anoitecer frio e uma lua cheia em uma noite escura. E que um caminho se abra sempre à sua porta. Que vivas 100 anos, com 1 ano extra para arrepender-te. Que o Senhor te guarde em suas mãos e não aperte muito seus dedos. Que teus vizinhos te respeitem, que os problemas te abandonem, os anjos te protejam e o céu te acolha. E que a sorte das colinas celtas te abrace, que as bênçãos de São Patrício te contemplem, que os teus bolsos estejam pesados e o teu coração leve. Que a boa sorte te persiga e a cada dia e cada noite tenhas um muro contra o vento, um teto para a chuva, bebida junto ao fogo, risadas que consolem aqueles a quem amas. E que teu coração se preencha com tudo o que desejas. Que Deus esteja contigo e te abençoe. Que vejas os filhos dos teus filhos. Que um infortúnio te seja breve e que te deixe cheio de bênçãos. Que não conheças nada além da felicidade desse dia em diante. Que Deus te conceda muitos anos de vida. Com certeza, Ele sabe que a terra não tem anjos suficientes. E assim seja a cada ano, para sempre, para sempre, para sempre.

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0: Opa, bom dia, 5:30, amanhã de segunda-feira, boa semana.
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0: som de Paralamas do Sucesso e o Beco, desejando aí uma excelente segunda-feira, uma semana produtiva para você. Agora 5:37.
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0: Dance Music, da Disco Music, né? Let's Dance, Donna Summer aqui na programação. 5h59 agora.
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0: 6 em ponto.

0: Então, som do Jack Benson aqui na programação, agora 6:12. Vamos com aquele momento de reflexão. Faço o convite também, porque daqui a pouco, às 6:30, tem a equipe de jornalismo trazendo as informações na primeira página. 6:12 agora.
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3: Um herói, 669 vidas. Quando alguém nos pergunta o que imaginamos ao ouvir a palavra herói, é praticamente unanimidade que nos vem à cabeça a figura masculina com um uniforme colado ao corpo, musculoso, uma capa esvoaçante, com o peito estufado e de mãos na cintura. Aposto que foi exatamente isso que você imaginou. Quando, na verdade, esse é apenas um arquétipo que habita o nosso inconsciente coletivo. Poucos imaginaram um bombeiro, médico, policial, enfim, uma pessoa comum. O jovem britânico Nicholas Winton não se encaixaria nesse padrão de herói que a maioria de nós temos no inconsciente. Mas ele foi um grande herói. Um herói de verdade, de carne e osso. Tudo começou no ano de 1938, quando ele tinha somente 29 anos e viu cancelado seu plano de férias de final de ano. Atendendo ao convite de um amigo, ele foi para a Tchecoslováquia. O que Winton viu o deixou estarrecido. Eram milhares de refugiados desesperados que tinham que deixar o país rapidamente. De imediato, ele percebeu que deveria fazer algo por eles. E fez. Teve a ideia de retirá-los daquela terra, já sob o poder da Alemanha nazista. Por conta própria, escreveu a vários países pedindo ajuda. Organizou uma primeira lista de nomes e recebeu resposta positiva da Suécia e da Grã-Bretanha. De volta ao seu país, conseguiu o apoio de organizações beneficentes e encontrou pessoas dispostas a adotar os refugiados. Também obteve os recursos necessários para o transporte e, quando o primeiro trem chegou à Grã-Bretanha, lá estava ele, na plataforma para a recepção. Foram salvas 669 crianças por esse jovem. Crianças que se transformaram em escritores, engenheiros, biólogos, cineastas, construtores, jornalistas, guias turísticos. Todos adultos generosos, que adotaram crianças, trabalham como voluntários, fazem o bem como gratidão pelas suas próprias vidas. Infelizmente, lamentou Nicholas, um novo grupo com quase 200 passageiros não pôde partir para a liberdade, porque no dia 1º de setembro de 1939 eclodiu a guerra. Todos os meios de transporte foram bloqueados e os que não conseguiram sair foram enviados aos campos de concentração. Dizem que quem salva uma vida, salva a humanidade. O que se pode dizer de alguém que salvou 669? Mas um herói não para depois de um ato heróico. E por isso, Nicholas tornou-se voluntário na Cruz Vermelha, na França, durante a guerra. Trabalhou posteriormente nas Nações Unidas e, ao se aposentar, dedicou-se exclusivamente ao trabalho voluntário. Vivendo no interior da Inglaterra, ele cuidava do seu jardim e ainda ocupava o seu tempo para ajudar um asilo. Não se considerava um herói porque diz que fez o que todos consideravam impossível, simplesmente porque o seu lema é: se não é obviamente impossível, deve haver uma maneira de fazer. Discreto, nem a esposa com quem se casou em 1948, ele narrou o que fizera. Foi somente em 1988 que o fato se tornou conhecido, quando sua esposa Grete encontrou os documentos no sótão da velha casa do casal. E desde então, passou a receber homenagens do governo tcheco, da rainha da Inglaterra, dos Estados Unidos e dos que foram salvos por sua atitude heróica e anônima. Sua vida, seus méritos e a operação de resgate estão contidas na biografia escrita por nada menos do que uma das crianças que ele salvou, Vera Gissing, que o conheceu nos seus 80 anos de idade. Nicholas Wendy teve uma vida longa, tranquila e produtiva. Faleceu de forma serena aos 106 anos, no dia 1 de julho de 2015. Nicholas Wendy sempre será um símbolo de coragem, de profunda humanidade e incrível humildade. Um herói se faz com umas gotas de amor, idealismo e uma grande vontade de promover o bem. Pense nisso, mas pense agora.

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2: 6:19.
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encerrando aqui mais uma edição do Happy Day, de volta amanhã às 5 da madruga, 6h25. Daqui a pouco a equipe de jornalismo trazendo as informações no primeira página. 8 da manhã, classe executiva, Marcos Schmitz de volta amanhã com mais clássicos do Happy Day. 6h26, horário de Mato Grosso.

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0: Segunda-feira, 25 de maio. Ouça os destaques da edição de hoje. BR-163 tem bloqueio para detonação de rochas em Guarantã do Norte.
1: Sinop tem desvio no trânsito da BR-163 para obras de viaduto. Pantanal vai ganhar 9 novas pontes de concreto em Poconé.
0: Governo reabre cadastro do Repesca e prorroga auxílio a pescadores.
1: Mato Grosso lança plano de combate ao desmatamento e incêndios. E a China suspende compra de carne de 3 frigoríficos brasileiros. O Primeira Página está começando.
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0: Excelente segunda-feira para você. Um bom dia, seja bem-vindo ao Primeira Página. A gente segue até 8 horas da manhã com muita informação aqui na Centro América FM. Na capital de Mato Grosso, a mínima, a temperatura que está marcando nesse momento, 20 graus, máxima que hoje pode chegar aos 31 na parte da tarde.
1: Bom dia, Cleto Kipper. Bom dia para você, ouvinte. Aí, com essa mudança de temperatura, pode acontecer isso, né, Cleto? A voz do Cleto vai e vem. Ai, ai. Gente, olha, excelente manhã para você. Bom início de semana. Que bom ter você por aqui. A gente começa o nosso jornal sempre falando os destaques. O que é comemorado no dia de hoje? Hoje, dia 25 de maio, dia do trabalhador rural, homenageia os agricultores e lavradores que são essenciais para a produção de alimentos. Parabéns a todos, então, os trabalhadores rurais. Hoje é o seu dia.
0: Hoje é Dia Nacional da Adoção também. A data nasceu a partir de organizações e grupos de apoio que buscavam dar visibilidade às crianças e adolescentes que aguardam por uma família.
1: Dia da África, uma data instituída internacionalmente para celebrar a cultura e a independência dos países africanos. Além das celebrações mais conhecidas, o dia 25 de maio também reserva espaço para homenagear diversas profissões. É o dia do massagista e também da costureira.
0: Dando uma olhada no trânsito, Yasmin, antes do jornal começar aqui, trânsito está um pouquinho mais carregado. Deixa eu pegar a avenida aqui. Na avenida Jornalista Arquimedes Pereira Lima, tem um registro de um acidente aqui no aplicativo de mobilidade. Já está constando aqui um congestionamento ali no acesso com a Rui Barbosa e também com outras vias nesta manhã. Então, a gente vai entrar em contato com a CEMOB para descobrir o que aconteceu nessa avenida. Trânsito lento também próximo a um colégio particular, na Avenida da Prainha e na Fernando Correia, perto do Parque Zé Bolo Flô. Então são essas as regiões desse momento que apresentam um pouco mais de lentidão e de congestionamento. Isso vai mudar dentro de alguns minutos.
1: Bom, tem também pontos de interdição na rodovia, na BR-163. Motoristas que trafegam pela rodovia em Guarantã do Norte devem ficar atentos. A rodovia vai ser totalmente interditada na quarta-feira, dia 27. Esse é um recado já com antecedência para vocês programar, das 10h45 ao meio-dia 45, para detonação de rochas. A ação faz parte das obras de correção do traçado na Serra do Cachimbo, executadas pela concessionária Via Brasil BR-163. Segundo a empresa, esta será a quarta de 6 detonações previstas para intervenção no trecho. Durante o período de bloqueio, o tráfego será interrompido nos dois sentidos da rodovia. Equipes estarão no trecho para orientar os condutores. Motoristas devem evitar aglomerações nas proximidades desse local onde vão ser realizadas as detonações para a própria segurança. Então, a programação está prevista para quarta-feira, tá? Agora, para hoje, tem também um recado importante para quem segue sentido Sinop Cuiabá.
0: Exatamente. A concessionária que administra a via informou que vai realizar um desvio no tráfego da 163 em Sinop de hoje até a quinta-feira para finalizar as obras de um viaduto no quilômetro 814, próximo a uma indústria de etanol de milho. Essa mudança vale apenas para quem segue no sentido sul da rodovia de Sinop para Cuiabá. Durante o período das obras, os motoristas vão utilizar a alça de acesso do novo viaduto. O desvio vai ser realizado diariamente das 7 da manhã às 5 da tarde, com pausa entre o meio-dia e 1 da tarde, quando o fluxo será liberado normalmente.
1: Já na BR-364, na Serra de São Vicente, vai ter alteração de tráfego também hoje, entre hoje e quarta-feira, para serviços de manutenção na rodovia. Atenção você que vai seguir sentido a Rondonópolis. As intervenções serão realizadas entre os quilômetros no sentido Rondonópolis-Cuiabá, sempre das 8h30 da manhã até às 5 horas da tarde. Durante esse período haverá interdições totais momentâneas para implantação e retirada de sinalização, além de operação em meia pista ao longo do dia. Segundo a concessionária, serão realizados serviços de roçada e manutenção de drenagem. A orientação é que os motoristas reduzam a velocidade ao passar por esse trecho em obras, entre os quilômetros 343 e 352, no sentido Rondonópolis-Cuiabá.
0: Ainda do trânsito, só que agora no Pantanal, em Poconé, a cidade vai ganhar nove novas pontes de concreto. O governo do estado oficializou a contratação de uma empresa e publicou o resultado da licitação. O investimento é de quase 24 milhões de reais e o objetivo é trocar pontes mais antigas por

0: Conversar com a Fernanda Piva. Daqui a pouquinho a gente traz essa informação, então, que o governo do estado, Yasmin, anunciou a reabertura do cadastro do Repesca, também a prorrogação do auxílio aos pescadores por mais 5 anos. Ainda hoje a gente traz essa informação para você.
1: Bom, vamos falar então da política, porque esse ano temos eleição, né? E aí, antes de falar das eleições, tem todo um trabalho que é realizado. Então, está previsto para ser realizado agora a instalação do Gabinete Integrado de Eleições. O Tribunal Regional Eleitoral de Mato Grosso vai realizar amanhã, às 8 horas, a primeira reunião do Gabinete de Gestão Integrada das Eleições 2026. O encontro marca o início dos trabalhos de planejamento e coordenação das ações de segurança, logística e apoio ao processo eleitoral no estado.
0: Devem participar representantes da Justiça Eleitoral, das Forças de Segurança Estadual, Federal e de outros órgãos envolvidos na organização das eleições. Segundo o TRE, mais de 2,5 milhões de eleitores estão aptos a votar em Mato Grosso. Para a realização do pleito, a expectativa é de que mais de 51 mil pessoas atuem diretamente na operação eleitoral. O primeiro turno está marcado para 4 de outubro e o segundo turno, se houver, para 25 de outubro deste ano.
1: O Tribunal de Justiça de Mato Grosso abre hoje o prazo para registro de candidaturas aos cargos de direção do Judiciário Estadual para o biênio 2027-2028. As inscrições seguem até o dia 29 de maio e devem ser feitas exclusivamente pelo sistema interno do Tribunal. Estão em disputa os cargos de presidente, vice-presidente e corregedor-geral da Justiça, além das funções como ouvidoria, representação no Tribunal Regional Eleitoral e vagas no órgão especial.
0: Podem participar os desembargadores em atividade, magistrados afastados por decisão judicial ou administrativa não podem concorrer. A eleição vai ser realizada em sessão solene, com votação eletrônica e secreta, em data que ainda vai ser definida. Os eleitos tomam posse em 19 de dezembro e assumem os cargos em 1º de janeiro de 2027.
1: Bom, agora a gente conseguiu restabelecer sinal com Cáceres. Vamos para lá então falar com a Fernanda Piva, ela vai trazer para a gente essas informações referentes ao Repesca. O governo de Mato Grosso anunciou a reabertura do cadastro do Repesca e também a prorrogação do auxílio aos pescadores por mais 5 anos. É isso mesmo, Fernanda, bom dia.
2: Bom dia, Cleto, bom dia, Yasmin. O estado vai reabrir o cadastro do Repesca e manter o auxílio financeiro por mais 5 anos. O anúncio foi feito pelo governador Otaviano Piveta, traz novas perspectivas para pescadores profissionais de Mato Grosso que dependem da atividade para garantir a renda. A medida foi apresentada durante audiência pública na Assembleia Legislativa, que discutiu os impactos da legislação sobre o setor. O benefício, no valor de um salário mínimo, deve continuar sendo pago nesse período. Segundo o governo, quem não conseguiu se cadastrar terá nova oportunidade, com o apoio do CRAS do município, para facilitar o acesso. Até agora, 2.172 pescadores entraram no programa, um número considerado baixo pelo setor. Durante a audiência, participantes também criticaram a lei do transporte zero e pediram uma solução que concilie preservação dos rios e também a manutenção da pesca. A expectativa agora é por uma proposta de consenso nas próximas semanas. Eu volto com vocês no estúdio.
0: Obrigado, Fernanda, pelas informações. Olha, apesar da força econômica e do destaque nacional no agronegócio, Sorriso apresentou desempenho abaixo do esperado no índice de progressão social deste ano. O município aparece entre as cidades brasileiras avaliadas com os piores resultados ligados à segurança, meio ambiente, direitos individuais. Vamos entender melhor, então, essa notícia com a Beatriz Schaeffer. Excelente semana para você, Beatriz.
3: Cleto e Yasmin, excelente semana a todos nós. Sorriso alcançou 59,40 pontos no levantamento, ocupando a 56ª colocação entre 141 municípios de Mato Grosso. Na dimensão necessidades humanas básicas, a cidade teve como principal destaque o indicador de moradia, que avalia condições como iluminação elétrica, coleta de resíduos e estrutura dos domicílios. Em contrapartida, o pior desempenho nesse eixo foi registrado em segurança pessoal, com indicadores ligados a homicídios, mortes no trânsito e assassinatos de mulheres. No eixo fundamental do bem-estar, o município apresentou bons resultados no acesso à informação e comunicação, além de desempenho positivo em educação básica. Já na avaliação de qualidade do meio ambiente, Sorriso foi considerado fraco, levando em conta fatores como focos de calor, emissões de

0: de carbono e preservação de áreas verdes. A dimensão oportunidades registrou o pior resultado geral da cidade, com destaque negativo para o indicador de direitos individuais. O levantamento considera o acesso à justiça, programas de direitos humanos e respostas a processos relacionados à violência contra a mulher. Mesmo com o PIB per capita superior a R$110 mil, os dados mostram que o crescimento econômico ainda não acompanha avanços proporcionais na qualidade de vida da população. Com essas informações, eu me despeço, desejando uma excelente semana a todos nós.
1: Obrigada, Beatriz, pelas informações. Abraço a todos da região norte. Uma notícia que surpreende. Sorriso, principalmente, né? Uma das cidades, como a Beatriz mesmo falou aqui agora. O PIB per capita lá da cidade é superior a 110 mil e ainda assim está entre as piores cidades avaliadas, com os resultados ligados à segurança, meio ambiente e direitos individuais. Importante a atenção, então, do poder público, um olhar mais atento para esses dados, né? Os dados acabam mostrando aí onde que nós temos os problemas e apontam direcionalmente, assim, aonde que está ali, aonde que a gente precisa fazer a melhora. É muito interessante trazer esses dados para que a gente possa também correr atrás e melhorar os índices, né, Beatriz? Abraço para todos da região norte do estado. Olha, uma nova variante de influenza foi identificada em 4 amostras analisadas aqui em Mato Grosso. A variante conhecida como gripe K, subclado K, foi detectada, né, em materiais coletados em Cuiabá e Várzea Grande entre fevereiro e março deste ano. A variante é chamada pela Organização Mundial da Saúde, a OMS, de H3N2. Ela já circula em todas as regiões do país. Segundo a Secretaria de Estado, a variante terá rápida expansão desde agosto de 2025 em vários países, mas até o momento não há uma evidência de um caso mais grave, né, uma maior gravidade clínica em relação às demais linhagens da gripe. Os sintomas continuam sendo os típicos da gripe. A vacinação segue sendo a forma mais eficaz de prevenção, principalmente contra casos graves, hospitalizações e mortes. Então, vacine-se. Temos a vacina de graça nos postos, de saúde. Vocês podem fazer a vacina para evitar mais essa variante. A variante conhecida também como gripe K agora está em circulação. Nós vamos para o intervalo, na sequência a gente volta por aqui com mais informações para você, ouvinte. Hoje o governo do estado vai anunciar o plano para combate ao desmatamento ilegal e também incêndios florestais aqui em Mato Grosso. A gente vai falar daqui a pouco o que deve prever esse plano. Também tem abertura hoje das inscrições do Enem. Detalhes a gente traz para você daqui a pouco, depois do intervalo.
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0: Estamos de volta, a gente aproveita para trazer informações atualizadas do trânsito. Tem um acidente na estrada do Moinho, perto da Eletronorte. O Daniel está passando pela região, ele tem mais informações, vamos ouvir.
1: Bom dia, Cleto. Daniel, motorista por aplicativo. Realmente tem um acidente aqui na Arquimedes Pereira Lima, que está complicando todo o trânsito. Tá? Uma caminhonete está sem uma roda aqui, está feio o trânsito.
0: Obrigado, Daniel, pelas informações. Então, a princípio é um carro, né? Com pane, um carro que está quebrado. Atenção, então, você que vai passar por essa região da Estrada do Moinho. Daqui a pouco a gente traz outros pontos de lentidão na manhã desta segunda-feira.
2: E a Secretaria Estadual de Educação vai realizar consultas públicas em 24 escolas da rede estadual para decidir sobre a adoção do modelo cívico-militar. Os editais foram publicados no Diário Oficial da última sexta-feira e as votações estão marcadas para os dias 8 e 9 de junho. Pais, responsáveis e estudantes das unidades convocadas poderão participar da consulta nas próprias escolas, das 7 da manhã até às 7 horas da noite. As unidades estão localizadas em municípios como Rondonópolis, Várzea Grande, Diamantino, Colíder, Nobres e Pochorel.
0: Atualmente, a rede estadual tem 227 escolas no modelo cívico-militar. Se todas as unidades aprovarem a conversão, o número pode chegar a 253 escolas em todo o estado. A SEDUC afirma que a mudança não é automática. Cada escola passa por apresentação da proposta, consulta à comunidade e divulgação dos resultados antes da implementação. Mesmo com aprovação, a conversão só será efetivada após a contratação e designação dos militares que vão atuar nas unidades. Segundo a secretaria, o modelo mantém o ensino público e de graça, com parte pedagógica sob responsabilidade dos professores, e o apoio dos militares nesse modelo cívico-militar é na organização do pátio, na disciplina escolar. Então é mais na parte de pátio, mais na parte de entrada e saída aí dos estudantes.
2: Por falar em educação, as inscrições para o Exame Nacional do Ensino Médio 2026 começam hoje e vão até o dia 5 de junho. As provas serão aplicadas nos dias 8 e 15 de novembro, em dois domingos. O exame é uma das principais portas de entrada para o ensino superior no país.
0: Este ano tem uma novidade, viu, Yasmin? Estudantes que estão no terceiro ano do ensino médio serão pré-inscritos automaticamente. O candidato precisa apenas acessar a página do participante para confirmar os dados e escolher a língua estrangeira da prova. Outra novidade é que o Enem volta a poder ser usado como certificado de conclusão do ensino médio para maiores de 18 anos, mas a possibilidade depende da nota obtida, claro, pelo candidato.
2: O MEC também alerta que mesmo os estudantes isentos da taxa precisam se inscrever, caso contrário, não poderão participar do exame. No primeiro dia de provas, os candidatos farão questões de linguagem, ciências humanas e redação. E no segundo domingo, serão aplicadas as provas de matemática e ciências da natureza.
0: Olha, está previsto para hoje o lançamento do Plano de Ação de Combate ao Desmatamento Ilegal e aos Incêndios Florestais aqui no estado. O plano reúne recursos e estratégias para reforçar o monitoramento, a fiscalização, prevenção e o combate aos crimes ambientais no estado. A proposta também prevê ações de proteção à fauna, responsabilização de infrações e comunicação com a população. O planejamento foi elaborado pelo Comitê Estratégico, responsável pelo enfrentamento ao desmatamento ilegal, à exploração florestal irregular e aos incêndios florestais aqui em Mato Grosso.
2: Bom, temos mudanças no ECA. Atenção, hein? Olha só, escuta essa informação. O direito à saúde mental de crianças e adolescentes passa a ter mais garantias no Brasil. Foi sancionada a lei que altera o Estatuto da Criança e do Adolescente e define que o Sistema Único de Saúde deve oferecer programas específicos para a prevenção e tratamento de transtornos psíquicos entre o público infanto-juvenil. Essa nova regra, ela foi publicada no Diário Oficial da União, começou a valer na última sexta-feira.
0: A lei define três frentes principais de atendimento. A primeira é a ampliação da assistência psicossocial, incluindo atendimento básico, especializado, urgência e internação hospitalar. A segunda prevê capacitação contínua para profissionais de saúde identificarem sinais de risco físico e emocional ainda no início dos casos. E a terceira garante acesso de graça ou com custo reduzido a medicamentos e terapias para famílias em situação de vulnerabilidade social. Segundo o Ministério da Saúde, a expectativa é que a medida ajude na expansão da rede de atendimento e na criação de novas políticas públicas para a saúde mental nos próximos anos.
2: E tem uma notícia bem importante aqui para nosso estado. A China suspendeu temporariamente as exportações de carne bovina de 3 frigoríficos brasileiros após identificar irregularidades sanitárias em cargas enviadas ao país. A medida atinge unidades da JBS, da Prima Foods e da Frialto. Entre as plantas suspensas estão as unidades lá de Pontes e Lacerda e também de Araguari e ainda em Matupá.
0: Segundo a Associação Brasileira das Indústrias Exportadoras de Carnes, o embargo é preventivo e temporário, enquanto as empresas investigam a origem dos problemas apontados pelas autoridades chinesas. A Frialto informou que foi identificada a presença de um hormônio sintético em uma das cargas exportadas pela empresa. Após a suspensão, a unidade de Matupá reduziu em 40% a produção e passou a direcionar parte da carne para mercados como Estados Unidos, México, União Europeia e países árabes, além de asiáticos.
2: A BIEC destacou que o Brasil possui um sistema sanitário mais rigoroso, um dos mais rigorosos do mundo, com fiscalização permanente do Serviço de Inspeção Federal. A suspensão ela acontece poucos dias depois de a China autorizar a retomada das exportações de outras 3 plantas brasileiras que estavam embargadas desde o ano passado. Hoje, o Brasil tem mais de 100 frigoríficos habilitados para exportar carne bovina para a China, principal destino internacional do produto brasileiro.
0: Escuta só essa curiosidade. Uma descoberta tem chamado a atenção no município de Torixoréu. Gravuras rupestres foram encontradas numa rocha em uma fazenda. A Clara Lucite explica pra gente.
3: A área fica na região do Alto Diamantino e pertence a uma pecuarista. Segundo a prefeitura, a rocha abriga uma estrutura semelhante a um portal, além de uma cavidade com características de caverna. Durante a vistoria, a equipe identificou marcas gravadas na pedra que podem estar relacionadas a povos originários que ocuparam a região antes da chegada dos europeus ao Brasil. A suspeita é de que os sinais façam parte de um painel de gravura antigas. O secretário de Cultura, Vanei Neves, conta como foi a expedição.
4: Está aí a cerca de 390 metros de altitude. O acesso ao sítio arqueológico da fazenda foi possível graças ao trabalhador do campo e que visualizou esses sinais 7 a 10 anos atrás, enquanto campeava o gado na fazenda, né? Assim, sobre o que encontramos lá, o local é uma formação rochosa muito imponente. É uma estrutura parecida com um portal, né? E uma espécie de uma cavidade, né? Com característica de caverna. Na rocha identificamos um painel, né? Com várias gravuras e inscrições ou peças gravadas na pedra. Além de cavidades na superfície que podem ter sido usadas, né? Assim, numa perspectiva, né? Uma impressão ali que a gente tem histórica, né? Talvez usadas para armazenar mantimentos, utensílios, né? Até mesmo às vezes as ferramentas, né? Fabricavam para fazer essas gravuras. Essas imagens, elas trazem a história de uma ocupação ancestral profunda, né?
3: Segundo o secretário de Cultura, o achado será encaminhado para o Instituto do Patrimônio Histórico e Artístico Nacional em Cuiabá, para que técnicos façam uma avaliação arqueológica no local. A análise deve confirmar se os registros têm valor histórico e se a área pode ser protegida como patrimônio. A prefeitura informou que a região de Torixoréu tem um histórico de ocupação por povos originários, com destaque para a etnia Bororo. Por isso, os sinais encontrados na rocha podem indicar vestígios de presença indígena no período pré-cabraliano. Clara Lucite para o Primeira Página.
2: Que legal, hein? Muito bacana a reportagem da Clara Lucite aqui trazendo as informações pra gente. Imagina só, hein, Cleto, você ter uma fazenda e de repente descobrir isso.
0: Você compra uma fazenda e vem isso de presente, hein? Sensacional, que legal, já fiquei até com vontade de conhecer esse local.
2: Vamos para o intervalo. Você de Sorriso e de Rondonópolis fica agora com seu Jornal Local. E para você da região metropolitana e de Cáceres também, tem mais informações depois do intervalo.

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0: Excelente manhã para você, ouvinte. Que bom ter você por aqui. Vamos juntos até as 8 horas da manhã com muita informação. Cleto, como é que tá o trânsito nesse momento?
1: Yasmin, vou focar aqui nos pontos que estão com alertas de acidente ou de carro quebrado. Na MT-010, Estrada da Guia, quase chegando na 251, Emanuel Pinheiro, está constando aqui no aplicativo de mobilidade um acidente. O trânsito também já está começando a congestionar por ali. Eu só não consigo ver aqui pelo aplicativo qual faixa da MT-010, Estrada Guia, ou Helder Cândia, como preferir, que está com esse acidente. Tem um outro acidente também na Sirico Cândia, após a Maria Andreasa, já no acesso aqui a Cuiabá, também está constando aqui um acidente. E também, nós já falamos mais cedo, na Estrada do Moinho, um outro, na verdade, um carro que está com uma caminhonete que perdeu uma roda, tá parada na pista, então tá deixando o trânsito lento por lá. Tem vários pontos aqui de alerta de congestionamento, esses a gente fala diariamente, por exemplo, Juliano da Costa Marques, que dá acesso ali à Avenida do CPA, Yasmin, tá bem congestionado. A Juliano da Costa Marques, até lá o Parque da Família tá com esse congestionamento. Vale lembrar que a Prefeitura já disse que vai retornar com a direita livre ali, após o avanço das obras do BRT. Então essa informação, qualquer novidade a gente traz para você.
0: Cleto, falando em BRT, tem outras interdições, novas interdições esta semana para quem transita nas regiões onde está sendo reconstruído o BRT. Vamos lá, gente, ó. Recado importante para você que passa pela Avenida da FEB em Várzea Grande, tá? As obras do BRT entraram agora numa nova etapa. A gente já falou aqui que começaram a construção, né, das estações ao longo desse trecho do BRT. E por isso, agora a pista de concreto, onde vai passar ali os ônibus do BRT, ao lado do canteiro central, elas podem ser interditadas temporariamente nesta semana para a circulação de máquinas. Em outros pontos do corredor, as equipes continuam com recuperação do asfalto, execução de calçadas e preparação da faixa destinada ao transporte público. Entre o CREA, atenção, e a Rua Voluntários da Pátria, aquele retorno que tem em frente ao posto de combustíveis, esse será fechado e o acesso passa a ser feito agora pela Avenida Mato Grosso.
1: Também há obras entre a Avenida Dom Bosco e a 15 de novembro, com concretagem da base e implantação da nova pista de asfalto. Próximo ao Shopping Popular, em frente a uma sorveteria, as equipes avançam na aplicação do asfalto e execução de meio-fios. No Complexo Leblon, continuam as obras na Rua Boa Vista, com drenagem, construção dos muros da trincheira e escavação do túnel em frente a uma loja de materiais de construção. A previsão é liberar ainda nesta semana um novo retorno entre o semáforo, que fica à frente a uma distribuidora, e a Rua Boa Vista, para facilitar o acesso do comércio no local. A gente até mostrou isso na televisão, Yasmin. Comerciantes dessa região ali onde está sendo construído o Complexo Leblon, na Miguel Sutil, eles estão reclamando ali porque a obra está impactando demais no comércio. E eles alertaram que não foram comunicados previamente para se organizar, enfim. E aí a CEMOB, junto com a Sinfra, estão pensando na melhor maneira aí para melhorar o fluxo e também a movimentação nesse ponto da Miguel Sutil, já quase no bairro Pedregal.
0: Nossa, ali da Miguel Sutil, a entrada que vai para a Rua Boa Vista, o impacto ali é muito grande. A gente sabe que muitas pessoas pegam aquela rota para seguir sentido a Avenida das Torres, ali a Avenida do Moinho, né? É um caminho, é uma entrada de acesso para aquela região. É muito grande, muito fluxo de veículos ali. Muitas pessoas que acabam chegando ali, descobrindo que a Rua Boa Vista está fechada, acabam tendo que pegar o retorno, descer pelo viaduto, seguir pela Fernando Correia, o caminho fica bem mais longo. Então, é previsto para você que pega esse trecho todos os dias da Avenida Miguel Sutil, né, nessa parte ali da Avenida da Rua Boa Vista, que vai ser aberto um novo ponto de retorno para ficar mais fácil para o motorista. Ainda não tem data, mas é previsto para essa semana. E outra coisa que me chamou a atenção, Cleto, estava rodando neste fim de semana, foi observar que os prédios aqui perto, logo na saída aqui da rodoviária, quando a gente pega ali bem aqui junto da avenida do CPA, né, nesse retorno que eles estão fazendo, a poeira que está nos prédios ali. É impressionante, por conta das obras. Imagina morar ali naquela região, como que não deve impactar a vida dessas pessoas, né? Viver com a janela fechada, com a porta fechada, porque não tem como. Os prédios estão completamente tomados pela poeira. É, quem tem comércio ali também deve estar sentindo muito nesse sentido. Chama muita atenção por conta disso.
1: A gente geralmente fala dos motoristas e motociclistas impactados, né? Mas o principal impacto é para quem vive ali nesse ponto onde está acontecendo, está sendo realizada a obra. Olha, ainda no BRT, o secretário de Infraestrutura e Logística, o Marcelo Padeiro, adiou a ida à Assembleia Legislativa para explicar o andamento das obras. Essa reunião estava marcada para hoje, mas foi remarcada a pedido do secretário para 15 de julho por conflito de agenda. O pedido de explicação partiu do deputado Lúdio Cabral, que quer detalhes sobre o planejamento do governo após o fim do contrato com o consórcio responsável pela obra e como será garantida a entrega completa do sistema.
0: O BRT segue em obras e ainda está em atraso, a gente já falou sobre isso. O trecho prioritário tem 14 quilômetros entre o aeroporto Marechal Rondon e o Comando Geral da Polícia Militar, com meta de conclusão até o fim de junho. Enquanto isso, as equipes continuam os trabalhos na região central de Cuiabá. E tem agora uma reportagem sobre trânsito.
1: Pois é, infelizmente cada metro parece uma disputa, né? E cada segundo uma corrida contra o tempo. Entre buzinas, pressa, impaciência, gestos simples, Yasmin, como dar passagem, esperar, viraram exceção. A Clara Lucite preparou essa reportagem sobre o trânsito urbano, que tem revelado um comportamento cada vez mais competitivo.
2: Dirigir em cidades grandes como Cuiabá, para muita gente, se tornou uma corrida contra o relógio. No dia a dia, a pressa, o trânsito carregado e a disputa por cada espaço transformam o trajeto em um teste de paciência. E quem acompanha essa mudança de perto é a motorista de ônibus Alisângela de Souza.
3: Não, e a competição de trânsito é diário, né? É, você vê que os outros carros tá ali, eles estão numa velocidade ali 30 por hora, 35, aí você acelera para poder passar ele. E ele vai lá, coloca 40, 50 por hora para não deixar que você ultrapasse ele. Aí quando você volta para trás dele, ele continua o ritmo que ele tava ali de 30, 40, 35 por hora.
2: E esse comportamento tem explicação. Segundo o psicólogo Rodrigo Andrade, o trânsito funciona como um ambiente de pressão constante, capaz de alterar o estado emocional das pessoas. Em situações de congestionamento, atrasos e longas esperas, o nível de estresse aumenta e a tolerância diminui. Quem explica é o psicólogo Rodrigo Andrade.
4: Quando acontece algo inesperado, como uma freada brusca, uma fechada, um risco de acidente, alguém que não deu uma seta, o cérebro interpreta aquilo como uma ameaça. E esses sinais, né, esse sinal de alerta, né, quando vê o corpo da gente, inicia rapidamente uma reação de defesa, né, também conhecida como luta ou fuga. E essa resposta faz com que o nosso organismo libere rapidamente níveis de adrenalina, cortisol.
2: No trânsito, a experiência ensina que nem sempre quem chega primeiro é quem dirige melhor. O taxista Eliseu do Nascimento, que está há 23 anos nas ruas, diz que aprendeu a lidar com os imprevistos de um jeito diferente.
5: É, o trânsito, ele é muito estressante, ele é muito pesado, né? Eu acho que a pessoa, para vir pro trânsito, ele tem que estar bem preparado psicológica dele e tem que estar com a saúde 100% e estar de boa. Eu 100% estou tranquilo, porque eu não me estresse com o trânsito, tento não fazer compromisso quando eu faço, no mínimo com 20 minutos de tolerância, porque eu sei que o trânsito é complicado.
2: E é justamente nesses momentos que a forma como cada motorista reage pode fazer a diferença. O psicólogo reforça que manter o controle emocional, respeitar o tempo do outro e evitar respostas impulsivas são atitudes que tornam o trânsito mais seguro para todos.
4: Mas a gente precisa aprender a regular as respostas, porque o excesso do estresse pode comprometer as nossas decisões e a nossa segurança. Então a gente tem que saber dosar essas respostas, né? Pensar, eu sei que é muito difícil.
2: E para quem pensa que manter a calma no trânsito é impossível, a Alisângela garante que é uma escolha que se aprende todos os dias.
3: Você tem que manter a calma, não ficar buzinando, porque isso aí é uma afronta para a pessoa. É, às vezes você está numa preferência, você tem que frear bruscamente, porque a outra invadiu a sua preferência, e deixar para lá. Embora, porque é o que eu falo pros parceiros, pros motoristas, vale muito mais sua paz.
2: Clara Lucite para o Primeira Página.
1: No fim, Yasmin, tudo se resume a educação e saúde mental.
0: Saúde mental. Com esse monte de... essas várias interdições, esse monte de obras na cidade, essa reportagem vem no momento ideal, vem a calhar, imagina só. Porque muitas pessoas, muitos motoristas acabam descobrindo no meio do caminho uma obra, e aí o trajeto que estava previsto de uma forma acaba ficando maior. E aí tem essa competição. Então é como a nossa personagem disse aqui na reportagem, que vale mais é a paz. A paz, a saúde mental, tudo, né, Cleto?
1: Exatamente. Eu vou falar para você que quando eu dou a preferência para um motorista, para um colega, eu me sinto bem. E eu acredito que a pessoa que também teve a preferência ali também vai se sentir bem, não é? Buzina, agradece.
0: E é engraçado que as pessoas até se surpreendem legal. Quando a gente dá a preferência aqui em
1: como
0: Cuiabá.
1: Como se fosse algo, né? Raro.
0: E é. Tem ainda o que não deveria.
1: Tem novidade ainda com relação ao trânsito, que o Detran do estado vai passar a exigir exame toxicológico para quem for tirar a primeira habilitação nas categorias A e B de moto e carro. Atenção, hein? A nova regra começa a valer a partir de 1º de junho e segue determinação da Secretaria Nacional de Trânsito com base nas mudanças do Código de Trânsito Brasileiro. A exigência será para processos de primeira habilitação abertos a partir dessa data e também para processos transferidos de outros estados. Quem já tiver iniciado o processo antes de 1º de junho, segue nas regras antigas.
0: O candidato poderá apresentar o exame durante o processo de habilitação, mas o resultado negativo precisa estar registrado antes da emissão da permissão para dirigir. Casos com resultado positivo ou pendências não terão a liberação da carteira até a regularização. Segundo o Detran, a medida tem como objetivo aumentar a segurança no processo de formação de condutores. O exame terá validade de 2 anos e 6 meses para motorista com menos de 70 anos. Autoescolas e instrutores também deverão orientar os candidatos sobre a nova obrigatoriedade.
1: Antes do intervalo, em Barra do Garças está sendo realizado um mutirão de cirurgias com atendimentos no Hospital Municipal. A expectativa é realizar até a próxima quarta-feira 200 procedimentos. Lucas Iglesias tem os detalhes pra gente.
6: Bom dia a todos. O mutirão começou com cirurgias oftalmológicas na sexta-feira e no sábado. 120 pacientes foram atendidos com cirurgias de catarata. Já ontem, outros 50 pacientes passaram por cirurgias de pterígio. A partir de hoje, serão realizadas 12 cirurgias bariátricas. Além de moradores de Barra do Garças, o mutirão também atende pacientes de municípios da região, como Pontal do Araguaia, Araguaiana e Ponte Branca. A ação conta com parceria do governo do estado por meio do programa Fila Zero e do consórcio intermunicipal de saúde. Para participar, é necessário ter encaminhamento médico. Quem já possui o documento deve procurar a Secretaria de Saúde e os demais devem buscar atendimento na unidade básica mais próxima. Eu volto com vocês aí no estúdio em Cuiabá.
0: Muito bem, obrigada, Lucas. Vamos para o intervalo agora. Na sequência, a gente volta com mais informações para você. Se você quiser comentar aqui sobre as nossas reportagens, sobre o trânsito, fica à vontade, ouvinte. 996-805454 é o nosso WhatsApp para você participar e mandar aqui a sua opinião. Depois do intervalo, tem mais informações para você.
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1: De olho aqui na Miguel Sutil, o trânsito está bem lento no acesso, na alça de acesso com a Marechal Deodoro, próximo da rodoviária. Marechal Deodoro que apresenta lentidão, a alça que dá acesso a Miguel Sutil também. E esse trânsito continua lento, passando as obras do complexo Leblon. Outro trânsito que está, outro local que está com trânsito congestionado é a Avenida do CPA, na região do Grande Templo, também na região mais próxima aqui ao Hospital Júlio Miller. Então, essa região que está em obras também, tá com um trânsito bem lento. Então atenção você, motorista, que vai passar por essas duas avenidas importantes da capital.
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1: Bom, os números do mercado financeiro ainda são da última sexta-feira, quando o mercado fechou. A gente mostra para você que o dólar, ele subiu, né? Fechou em alta de 0,55%. O foco no mercado continuou voltado para a guerra no Oriente Médio. Sem um acordo entre Washington e Teherã para encerrar o conflito, os preços do petróleo voltaram a subir. Ainda no cenário americano, tomou posse oficialmente na sexta-feira o novo presidente do Banco Central americano. Ele substitui, substitui Jerome em meio a um período de forte atenção do mercado sobre os rumos da política monetária americana. No Brasil, os investidores acompanharam a divulgação do relatório bimestral das receitas e despesas do governo federal. Dólar fechou em R$5,02, euro R$5,83 e o Ibovespa caiu 0,81%.
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1: De volta com as participações, com as mensagens dos ouvintes, a Siriaco Cândia não tem mais acidente, aviso Marcos, né? Mais cedo a gente falou de um registro de acidente por ali na Siriaco Cândia, após a Maria Andreasa, já no lado de Cuiabá, estava constando esse acidente, ele avisa então que a pista já foi liberada. E o legal, Yasmin, do rádio é que é instantâneo, né? É momentâneo. A Gabriela Lima já nos avisa que a direita já está livre ali na Juliana da Costa Marques, no acesso ao viaduto da Cefaz. E ela fala que o pessoal do trânsito está lá orientando os motoristas e quem vai passar pelo viaduto já pode fazer a conversão ali à direita livre. Então, Gabriela, obrigado pelo alerta. Estava todo mundo ansioso pela volta da direita livre nesse trecho, até para desafogar o trânsito na Juliana da Costa Marques.
0: Muito bem. Mais da metade dos microempreendedores individuais ainda não entregaram a declaração anual à Receita Federal. Gente, falta pouco mais de uma semana para o fim do prazo e mais de 9 milhões de MEIs ainda precisam enviar as informações. A declaração ela é obrigatória para todos os microempreendedores, inclusive para quem não teve faturamento em 2025. O documento reúne informações sobre o faturamento e a contratação de funcionários no período. Quem não entregar dentro do prazo pode pagar multa, ficar com CNPJ irregular e ter dificuldade para emitir nota fiscal e obter certidões. A Receita Federal também alerta que, em alguns casos, o microempreendedor precisa entregar duas declarações, a anual do MEI e a do Imposto de Renda da Pessoa Física. O prazo termina no fim de maio.
1: Olha, Yasmin, o comércio já espera maior fluxo nas lojas durante a Copa do Mundo. 99 milhões de brasileiros devem ir às compras por causa da Copa, é o que alerta uma pesquisa da Confederação Nacional de Dirigentes Lojistas e do Serviço de Proteção ao Crédito. 60% afirmam que vão comprar produtos ou serviços para o evento. O levantamento mostra que só 3% das pessoas devem assistir à Copa sem companhia. A maioria vai acompanhar os jogos em família, outros entre amigos. Ao todo, 97% dos torcedores vão viver a Copa do Mundo em grupos. A verdade é que muita gente vai às compras para levar de tudo e torcer pela seleção. O presidente da CDL, o Júnior Macanhã, falou sobre a expectativa para essa época aqui na cidade. Vamos ouvir.
12: Dados do Núcleo de Inteligência da CDL indicam que 390 mil pessoas em Cuiabá se envolverão de alguma forma com a Copa do Mundo. Então, teremos compra de camisetas, televisores, muita ida a bares, restaurantes, união para assistir os jogos.
0: Bom, e os lojistas já confirmaram também quais são os itens mais procurados nessa pré-Copa. O Robert William, que é gerente de uma loja de eletrônicos, e também o Armando Omais falaram. O Armando Omais é de uma loja de artigos esportivos. E o Robert William, gerente de uma loja de eletrônicos. Vamos ouvir o que os dois disseram com relação aos itens mais procurados na pré-Copa.
13: Sem dúvida as TVs, né? A Copa do Mundo chegando aí, todo mundo quer trocar a TV, assistir o Jogo do Brasil com a televisão maior. O ar-condicionado também, ainda mais na nossa capital, né? Propício. E também caixas de som. O pessoal tem procurado também caixa de som para amplificar o som do jogo, né? Para acompanhar bem aí a Copa que tá chegando.
14: As camisas da seleção brasileira, a bola da Copa, fica mais fácil. O álbum, a figurinha, bandeiras oficiais. Certo? Então a empresa está preparada para receber o consumidor. Principalmente, que é uma novidade legal, não é a primeira Copa que eu tenho essa taça, né? E faz parte de um artesanato, mas eu tenho o produto para atender.
1: E você, ouvinte, também vai trocar de televisão? Conta pra gente, hein? Então, como tudo pode ficar para o fim do segundo tempo, o comércio tem que estar pronto para entrar em ação, né? Como volta a falar o presidente da CDL Cuiabá. Vamos ouvir.
12: Agora, a gente sabe que Dia das Mães, Natal, namorado, sempre as pessoas deixam para a última hora. E na Copa do Mundo não será diferente. Ou seja, o comércio tem que estar preparado para que nos dias que antecedem os Jogos do Brasil, atender as pessoas, atender bem e fazer com que esses clientes que vão ao comércio para adquirir itens dos Jogos do Brasil fidelizem e voltem depois para as outras datas.
0: Bom, agora vamos falar sobre a reunião da PF na UFMT, porque é o seguinte, gente, a reitora da UFMT, professores e Polícia Federal falaram sobre as medidas que foram anunciadas e tomadas sobre o caso que ganhou repercussão depois do vazamento de mensagens que incentivavam a violência contra mulheres, que teria feito menção a uma lista de alunas estupráveis. Esse caso é absurdo e a gente tem acompanhado. Os estudantes que teriam trocado mensagens são calouros dos cursos de Direito e Engenharia Civil. As turmas deles estão com aulas presenciais suspensas desde o início das apurações e assistem aulas online. Os dois alunos que foram afastados das atividades acadêmicas, eles estão em acesso no regime domiciliar a essas aulas pela internet, ou seja, eles recebem os conteúdos dos professores. E aí a reitora da UFMT, a Marluce Silva, falou sobre essa situação.
15: Eles podem receber pela resolução, é um direito deles, um plano de aula especial até que a gente tenha uma decisão final, né? O ato que nós estamos investigando é um ato gravoso, né? Ofensivo, destruidor, é uma violência. Mas nós não podemos fazer justiça antes da decisão da comissão que está investigando. Tem prazo. A comissão tem 30 dias para nos apontar uma decisão, para conhecer as provas, para ouvir as partes e para emitir um parecer.
1: A reitora disse que esteve na PF e pediu essa reunião para prestar esclarecimentos à comunidade. Por causa do clima de insegurança no campus, que aumentou depois que o pai de um dos alunos investigados, identificado como policial federal, teria ido até a universidade e feito ameaças contra estudantes. Imagens das câmeras de segurança mostraram o homem circulando pelos corredores. Em nota, a PF reforçou que abriu procedimento disciplinar para apurar a conduta do agente da Polícia Federal, Adriano Soares de Lima. Também confirmou que ele teve o porte de arma suspenso e que está afastado do trabalho por uma licença para acompanhamento de um atestado médico do filho. A reitora falou da reunião com a PF.
15: O que nós fomos buscar da Polícia Federal é acolhimento também para a nossa comunidade, porque as aulas estão suspensas e a gente precisa voltar à normalidade. Então, eles tomaram as providências, convocaram o sujeito agressor, né? Ouviram dele, fez as alertas e nós acreditamos que ele não retornará ao espaço físico da universidade. A universidade, ela faz parte desta capital. E faz parte dessa sociedade que é uma sociedade diversa, que tem diferentes comportamentos, compreensões, dificuldades, enfrentamentos, adoecimentos e comportamentos misóginos. Nós estamos assistindo isso em todos os lugares, nas instituições, nas igrejas, nos colégios e até na própria família. Precisamos educar a nossa sociedade no geral, não apenas os nossos estudantes da universidade.
0: A Polícia Civil, que investiga o caso, informou que o servidor foi intimado, mas ainda não prestou depoimento. Vamos para o intervalo?
1: Intervalo, na volta a gente atualiza a situação do trânsito aqui na capital e também o aviso. Lá para Várzea Grande, os radares começaram a multar no fim de semana.

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1: 7h31, excelente manhã para você, ouvinte. Primeira página no ar até as 8 horas da manhã. Vamos atualizar como é que tá o trânsito agora.
2: Olha, da Fernando Correia, o trânsito tá bem complicado lá, bem congestionado, Yasmin. Do acesso a Palmeiro Paes de Barros até o Nono Beck. Tudo parado por lá, segundo o aplicativo aqui de mobilidade. O Tomires, nosso ouvinte, alerta que a caminhonete lá da Estrada do Moinho, ela já está sendo guinchada, mas o trânsito está travado por lá. Mas dá para perceber aqui que o congestionamento já está diminuindo. Então, acredito que isso já foi feito. Tomires, obrigado por nos avisar. Agora, a Avenida das Torres está bem complicado o trânsito também nessa manhã. Então, atenção, você que vai passar por essas três avenidas importantes: Fernando Correia, Estrada do Moinho e também a Avenida das Torres, com trânsito lento na manhã de hoje.
1: Para quem ligou o rádio agora, deixa eu só reforçar aqui uma informação que a gente trouxe mais cedo. São as novas interdições do BRT, tá? Nesta semana, como estão sendo construídas as estações ao longo do trecho ali do BRT, na Avenida da FEB, lá em Várzea Grande, vão ter outros pontos que podem ser interditados. As equipes vão na pista de concreto ali, ao lado do Candeeiro Central, elas podem ser interditadas temporariamente, para quem segue na Avenida da FEB, para a circulação de máquinas. Outros pontos também, no corredor, as equipes continuam com recuperação do asfalto, execução de calçadas e preparação da faixa destinada ao transporte público. Entre o CREA, aqui em Cuiabá, e a Rua Voluntários da Pátria, o retorno em frente ao posto de combustíveis vai ser fechado e o acesso passa a ser feito pela Avenida Mato Grosso. Também tem outros pontos aqui que o motorista tem que ter atenção. Entre a Avenida Dom Bosco e Rua 15 de Novembro, com concretagem da base e a implantação de uma nova pista de asfalto, por lá, próximo a um shopping popular, ao shopping popular em frente a uma sorveteria, também tem obras. As equipes estão avançando na aplicação do asfalto e execução de meios fios. Já no Complexo Leblon, as obras na Rua Boa Vista, com drenagem, construção de muros e trincheiras, continua. Para você que segue aqui na Avenida Miguel Sutil, a ideia é que essa semana seja liberado um novo retorno entre o semáforo que fica em frente a uma loja de distribuidor, uma distribuidora, e também a Rua Boa Vista, para facilitar o acesso a quem segue ali para o comércio local.
2: Para quem está perguntando o que aconteceu na Comandante Costa, nós estamos tentando aqui informação oficial. Consta um acidente na Comandante Costa, na região central de Cuiabá, mas a gente ainda não sabe o que de fato aconteceu. Estamos em busca de informações oficiais. Agora é lei, está proibida em Cuiabá a circulação de motos com escapamento barulhento ou adulterado acima do limite permitido. A lei já está em vigor. Pela nova norma, o ruído não pode passar de 99 decibéis. A medição será feita a 50 centímetros do escapamento, com equipamento específico ou laudo técnico.
1: Quem for flagrado descumprindo a regra fica sujeito a penalidades previstas na legislação municipal. Entre elas estão advertência, multa, interdição e até suspensão de licenças, dependendo da gravidade e da reincidência. As sanções podem ser aplicadas de forma isolada ou acumulada.
2: A lei também responsabiliza quem faz a alteração. Agora, oficinas que instalarem ou modificarem escapamentos para aumentar o barulho podem receber multa de até R$5.200 em caso de nova infração, até serem interditadas. O objetivo é reduzir, então, a poluição sonora, melhorar o conforto e a qualidade de vida da população.
1: E como incomoda esse barulho, hein, Cleto? A gente fala muito sobre isso. Até na TV, né, no MT1, você já trouxe várias reportagens mostrando o incômodo. E, assim, a questão do silêncio, né, como perturba essa questão do barulho das motos. Então, a partir de agora, a gente, virou lei. Depois de muitas reclamações, agora é lei.
2: Em Várzea Grande, motoristas precisam redobrar a atenção. Os novos radares instalados na Avenida da FEB, João Ponce de Arruda e na Maria Andreasa deixam a fase educativa e passam a multar os motoristas por excesso de velocidade. Segundo a Prefeitura de Várzea Grande, o limite máximo permitido nos trechos é de 60 km por hora. A medida foi adotada após estudos apontarem aumento no número de acidentes em vias de grande movimento. A fiscalização também atende a uma determinação do Ministério Público.
1: Agora, saindo do trânsito e falando ainda de VG, mas sobre política, O Supremo Tribunal Federal anulou a eleição antecipada da mesa diretora da Câmara Municipal de Várzea Grande para o biênio 2027-2028. A decisão foi assinada pelo ministro Dias Toffoli e atende à reclamação apresentada pelo vereador Bruno Rios, do PL.
2: Pelo entendimento do STF, o período adequado para a realização dessas eleições é outubro do ano anterior ao início do mandato. Dias Toffoli afirmou que a decisão do Tribunal de Justiça do Estado, que havia autorizado a eleição, contrariou diretamente o entendimento vinculante do STF. O ministro destacou que os principais, ou melhor, que os princípios democráticos e republicanos também devem ser observados por câmaras municipais. O ministro disse ainda que o TJ determinou que o TJ profira nova decisão no processo. Até o momento, a presidência da Câmara de Várzea Grande não se manifestou sobre o caso, mas tem essa decisão do STF anulando a eleição da mesa diretora.
1: 7h37.
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1: Lohane, bom dia, bem-vinda. Parece que o frio foi embora.
3: Ainda bem, né, Yasmin? Muito bom dia pra você também. Bom dia pra você que tá aí do outro lado nos acompanhando. Bom, ontem já deu pra perceber que ele voltou com tudo, com muita força, brilhando forte e ardido, né? Vamos dizer assim. Quem ficou um pouquinho exposto ao sol, sentiu um pouco a diferença, né? Depois de dias escondido por causa daquela massa de ar polar, agora sem ar gelado, essa última semana do mês de maio, né? Já se encerra com cara de verão em Mato Grosso. Lembrando que nós estamos no outono, daqui a pouco vem o inverno, que o nosso inverno aqui é aquele tempo seco, com passagens de frentes frias, mas aquele período sem chuva, com umidade bem baixa, mas ainda estamos dentro da normalidade, pelo menos por enquanto. Então, essa semana o sol volta a ganhar força e o calor aumenta em praticamente todas as regiões do estado. A nossa segunda, ela começa com máxima de 30 graus. Pela manhã a gente tinha já uma temperatura mais elevada, uma mínima, né, maior de 20 graus, e aos poucos essa temperatura vai subindo cada vez mais. Então, para os próximos dias, as

0: mais frescas. Então a gente ainda tem essa ajuda, essa contribuição nas primeiras horas da manhã. Aí dá pra sair de casa com um agasalho, uma roupa quentinha, mas ao longo do dia aquele efeito cebola. A gente vai tirando as camadas porque o sol volta a esquentar muito mais. E pelo menos por enquanto, sem previsão de novas frentes frias, mas é importante lembrar que é bem comum nessa época do ano termos passagens. Daqui a pouco vem São João, é bem comum termos essa época também com temperaturas mais amenas, com aquele ar mais gelado, mas tudo isso a gente vai acompanhando essas transformações para poder informar quem está nos acompanhando.
1: Obrigada, Lohane. Até amanhã.
0: Obrigada, até amanhã. Um ótimo dia para todos nós.
2: Olha, a UFMT recebe entre hoje e 30 de maio a segunda edição do Workshop de Qualificação para o Desenvolvimento Sustentável. O evento vai reunir pesquisadores, especialistas, estudantes e profissionais para discutir temas ligados à geologia, mineração, energia e novas tecnologias.
1: A programação inclui palestras e minicursos sobre terras raras, minerais nucleares e uso da inteligência artificial na geologia. Entre os temas estão transição energética, exploração mineral e aplicações práticas de IA em análise ambiental e interpretação de dados. O encontro é realizado na UFMT aqui em Cuiabá e, como o Cleto disse, começa hoje, vai até o dia 30, com ações do Dia do Geólogo. As inscrições estavam abertas, né? Quem quiser participar também pode ir até lá para assistir essas palestras.
2: Você sabia que o número de empresas destinadas à reciclagem dobrou? Praticamente dobrou nos últimos 6 anos em Mato Grosso. Segundo o Sebrae, o estado passou de 62 negócios em 2020 para 522 em 2026. Além de ajudar o meio ambiente, a reciclagem também gera renda, impacta na vida das pessoas. A Clara Lucite tem mais detalhes desse assunto.
3: O setor da reciclagem em Mato Grosso vive uma expansão impulsionada pela força das organizações de catadores. Em poucos anos, o número de grupos quase dobrou no estado, refletindo o avanço da coleta seletiva, da geração de renda e da valorização do trabalho sustentável. Em 2024, essas organizações movimentaram cerca de 24 milhões com a comercialização de materiais recicláveis, consolidando um crescimento que transforma impacto social em desenvolvimento econômico. Os materiais mais destinados à reciclagem no estado foram vidro, plástico, papel e alumínio. No Brasil, a reciclagem evitou a emissão de quase 2 milhões de toneladas de gás carbônico no ano passado. A Cidinha Nascimento é presidente de uma associação de catadores de materiais recicláveis de Mato Grosso. Ela explica a importância econômica dos materiais.
4: É muito importante a reciclagem porque é desse tipo de material que nós sobrevivemos. Do lixo de alguém se torna o nosso luxo para a gente poder cumprir os nossos deveres como cidadão, pagando nossas contas, comprando nossos mantimentos. Pensar o seguinte, que mais de 80% do lixo, do resíduo gerado por cada cidadão, ele é reciclável. Ele volta para uma cadeia socioprodutiva. Economicamente, se torna a renda de muitos catadores de material reciclável no nosso país.
3: De um outro olhar, o ambientalista João Copetti destaca que o fortalecimento das organizações de catadores vai além da geração de renda. Representa um avanço concreto na preservação ambiental.
5: E isso tudo culmina com benefícios diretos ao meio ambiente, que são a diminuição de destinação inadequada desses resíduos e, consequentemente, a criação de valor agregado ao reuso, à reciclagem, à reutilização e à destinação adequada de todo esse material, que mais contribuem para essa mudança de cenário. E isso tudo gera, né, benefício socioeconômico e ambiental e também cultural, que é um dos eixos do desenvolvimento sustentável.
3: Mesmo com o avanço, a coleta seletiva ainda é desafio em parte dos municípios de Mato Grosso. Apenas 20 cidades têm coleta organizada com o apoio das associações de catadores. Clara Lucite para o Primeira Página.
2: Obrigado, Clara, pelas informações. Intervalo último da edição de hoje. Na volta a gente traz as notícias do esporte. Olha, a seleção brasileira já avalia se Neymar vai poder jogar os amistosos ou não após uma lesão na panturrilha. Após os comerciais a gente traz mais informações sobre

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1: Gilmar, nosso ouvinte, alerta para ônibus quebrado na Estrada do Moinho. Quem vem pela Fernando Corrêa da Costa acessa o viaduto Walter Rabelo, né? Dá de cara com esse ônibus que está quebrado por ali, então fico alerta para você que vai passar por essa região. Também já tenho informações aqui sobre Várzea Grande atravessando a ponte. A Guarda Municipal diz que não tem registro de acidente até o momento, na manhã de segunda-feira em Várzea Grande, mas tem lentidão na Arthur Bernardes, lentidão na Ulisses Pompeu, também lentidão na Mário Andreasa, sentido Cuiabá, além da Alameda Júlio Miller na rotatória da ponte Sérgio Mota. Então fica o alerta para você que vai passar por vias também de Várzea Grande.
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3: 7:45.
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5: De volta com Primeira Página, boa manhã para você, ouvinte. Temos destaques do esporte, agora 7h48.
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5: Olha, neste fim de semana foi realizado aqui em Cuiabá o Campeonato Brasileiro de Motocross, lá no Parque Novo Mato Grosso. O público foi presenteado com uma noite de muita adrenalina e velocidade.
6: As arquibancadas estavam lotadas para acompanhar de pertinho a quarta etapa do Brasileiro de Motocross. Mais de 300 pilotos de 22 países deram um show no circuito matogrossense. O organizador do evento, o Firmo Henrique Alves, falou da importância da competição para o estado.
7: Foi muito legal, porque o público torce. É um evento que as pessoas trazem as famílias, né? Os filhos, os tios, os avós. Então, foi um evento que com certeza vai ficar na história do estado do Mato Grosso.
5: Muita adrenalina e emoção na pista. Na categoria principal, Enzo Lopes ficou no lugar mais alto do pódio e garantiu a liderança da competição. Vamos ouvi-lo.
8: Não foi fácil, né? Os caras ali na cola, a corrida inteira. E muito especial também correr de noite aqui em Cuiabá. Como eu falei na entrevista ali, meu pai já correu aqui em Cuiabá antes de eu ser nascido. Então, tá aqui hoje, muito especial, representando o Brasil. Vencendo os gringos em casa, foi muito legal, tô muito, muito feliz. E agradecer a torcida, né? Toda volta que eu passava, eu escutava a galera gritando. Não tem igual, cara, só agradecer.
6: O Enzo falou aí da corrida noturna, né? Esse foi o grande diferencial do motocross em Cuiabá, a disputa à noite, algo inédito na história da modalidade. O secretário de Cultura, Esporte e Lazer de Mato Grosso, Davi Moura, falou que essa novidade torna o estado uma referência no esporte.
9: Mas para os atletas também tem sido um marco, é o que a gente tem ouvido dos pilotos. Com certeza vai inspirar outros estados a fazer isso, mas a gente está fazendo história hoje, com a primeira corrida noturna da história do motocross. Isso com certeza vai ser um divisor de águas e nos coloca aqui como uma referência para sempre de um esporte que tem crescido tanto dentro do nosso estado, que é o motocross.
5: Pois é, e não só o motocross. Neste fim de semana nós tivemos também a etapa matogrossense do Meeting Paralímpico, competição que reuniu mais de 150 atletas de todo o estado em disputas de atletismo e natação. O Felipe Coelho vai trazer os detalhes para você, ouvinte, sobre esse importante evento que ocorreu aqui na capital.
10: Cuiabá recebeu nesse sábado mais uma etapa do Meeting Paralímpico, que foi um evento organizado pelo Comitê Paralímpico Brasileiro e reuniu atletas com deficiência física, intelectual e visual. As disputas contaram com provas de atletismo no Centro Olímpico de Treinamento da Universidade Federal de Mato Grosso e as competições de natação no Complexo Aquático da Arena Pantanal. E ao todo, 154 atletas participaram da etapa mato-grossense, sendo 133 no atletismo atletismo e 21 na natação. E além dos competidores, o evento também contou com cerca de 60 integrantes entre técnicos e equipes de apoio. E esse evento reuniu desde atletas de alto rendimento até jovens no início da carreira, como foi no caso do atleta David Santos, de 14 anos. Ele disputou a categoria S4 na natação e viu no esporte uma chance de crescimento pessoal.
11: Primeiramente, com o apoio da minha família, eu agradeço muito a minha família, sou muito grato à minha família. Segundamente, ela trouxe muitos benefícios para mim, tanto no meu social, que eu comecei a conversar mais com as pessoas, comecei a fazer amizades, comecei a melhorar mais a minha técnica. E também, eu sempre gostei de água, não tem? Eu sempre gostei de piscina, sempre gostei de rio. E isso, acho que já corre no meu sangue mesmo.
10: Mais do que uma competição, esse evento serviu como seletiva para disputas nacionais e também como referência para o ranking brasileiro das modalidades. E as marcas obtidas pelos competidores garantiram classificação para eventos importantes do calendário do Comitê Paralímpico Brasileiro, como Paralimpíadas Escolares, Universitárias e também os circuitos brasileiros. Nesse sábado, além de Cuiabá, o evento também aconteceu em Manaus e Natal. E esse calendário vai seguir até agosto, com etapas em todos os estados brasileiros, e o encerramento está previsto no Centro de Treinamento Paralímpico, que fica no estado de São Paulo. E muito mais do que o esporte, esse evento mostrou que o importante é nunca desistir dos seus sonhos. E o David Santos falou sobre o aprendizado que teve com a natação e a importância do apoio da família.
11: Incentivo, superação, ensina também até as técnicas maravilhosas, a pessoa aprende a adaptar, ter bastante resistência, determinação, garra, força e lógico que tem que ter o apoio da família, né?
10: Felipe Coelho para o Primeira Página.
6: Olha, ainda no esporte, a apresentação da seleção brasileira para a Copa do Mundo já começa com uma dúvida importante. No dia 27, quando o grupo se reunir na Granja Comari, a comissão médica vai avaliar as condições físicas de Neymar e definir o plano de preparação do camisa 10. Nos bastidores, existem versões diferentes sobre o quadro clínico. O Santos trata o problema na panturrilha como um edema leve e não descarta retorno ainda neste mês. Já a seleção entende que a recuperação pode exigir mais tempo. A orientação do Carlo Ancelotti é a mesma para todo o elenco. Avaliação médica e critério igual para qualquer convocado com desgaste ou lesão.
5: Cleto, inclusive, o jornal Globo fez uma reportagem falando que é possível que o Neymar não esteja no jogo de estreia da Copa do Mundo, né, da seleção brasileira contra o Marrocos. Flávio Santos, bom dia, que bom ter você por aqui. Vamos lá, vamos discutir sobre esse assunto. E aí?
12: Bom dia, Yasmin. Bom dia, Cleto. Bom dia a você que acompanha o Primeira Página. Eu acho que tá cedo ainda. Calma, a Copa do Mundo ainda só começa no dia 11. A seleção brasileira joga dia 13. É um momento de jogadores que, não só aqui no Brasil, temos vários no mundo aí, craques, que estão em processo de recuperação também. O Arrascaeta, que teve uma lesão grave no Flamengo, voltou para o Uruguai, vai continuar a sua recuperação para tentar vestir a camisa da seleção uruguaia na Copa do Mundo, né? Então, a gente sabe que temos problemas nos bastidores, né? Mas vai dar tempo, sim, do Neymar recuperar.
5: Pois é, o que a gente...
12: Pensamento positivo, vai dar tudo certo.
5: O que a gente pensa, o que a gente vê aí com essas reportagens é que a pressão em cima do Neymar é grande. Bem grande, né? No sentido de questão física, questão de entrega. Todo mundo nessa ansiedade para ver ele jogando.
12: É, só que o Neymar não pode carregar os outros 10 nas costas, né? A seleção tem 11 jogadores que vão entrar em campo. Não pode deixar só nas costas do Neymar toda a responsabilidade.
5: É,
12: né?
5: Mas acredito que agora com o Ancelotti, com essa nova forma, com esse jeito dele de ver as coisas e de administrar ali, comandar o time, né, a seleção, isso não vai acontecer, não.
12: É, com certeza. Vamos ficar, na torcida. Vai dar tudo certo, né? Pensamento positivo, vai ter agora a figurinha do álbum da Copa.
5: E aí, os jogos no fim de semana?
12: Vamos pro Brasileirão. Vai lá, 17ª rodada. Deu o que falar, hein? São Paulo 1, Botafogo também 1. No sábado, Vitória 2-0 no Internacional, o Mirassol fez 1-0 no Fluminense, o Grêmio de virada venceu o Santos, meu Deus, hein? 3-2, o Santos duas vezes na frente do placar com um Gabigol e depois ainda deixou não, né? O Grêmio também, claro, jogando em casa, precisava da vitória porque era uma luta ali na zona de rebaixamento, contra o rebaixamento. O Flamengo foi surpreendido não, né? Perdeu pro Palmeiras 3-0 no Maracanã. depois da expulsão do Carrascal, com um a menos, né, o Flamengo, o Palmeiras soube aproveitar, porque o Palmeiras estava todo recuado, quando estava 11 contra 11, o Flamengo estava com mais intensidade, né, mais volume de jogo. Quando o Carrascal foi expulso, você assistiu o jogo? Levantou demais o pé lá, assistiu, Yasmin?
5: Assisti.
12: E daí, eu acho que foi merecida a expulsão.
5: Mas com certeza, ainda que não tivesse tocado no rosto do outro jogador, gente, pé alto daquele jeito não pode.
12: E daí, o Palmeiras tem um excelente time, soube aproveitar essa superioridade, né, numérica e campo, e acabou vencendo por 3-0. Dispara na liderança, né? O torcedor do Flamengo ficou pistola, e com razão, com o Carrascal, que depois foi as redes sociais, colocou um textão lá pedindo desculpa aos torcedores, pediu desculpa a todo o elenco do Flamengo, né? Que ele não queria ter feito isso, que aconteceu, tal, né? Que ele tava muito mal, só que acabou prejudicando, literalmente, né? O time com a sua expulsão.
5: Mas nesse caso também, Flávio, outra coisa que eu vi as pessoas comentando é que o técnico, ao invés de segurar o sistema de defesa, quis dobrar a aposta e colocou ali pro Flamengo tentar atacar ainda mais e fazer gol, né?
12: Sim, porque se a gente for colocar na balança, só a vitória interessava ao Flamengo para diminuir, para encostar, né, no Palmeiras, diminuir a diferença. Só que isso não deu certo, né? A estratégia do técnico não deu certo, do Leonardo Jardim. Agora, eu vi agora, inclusive ontem, foi aniversário do Carrascal. Tinha um convite, de uma festa e tal. E tinha torcedores de uma organizada do Flamengo lá na frente da casa, lá do condomínio do jogador. Daí já começa aquela pressão, né? Torcida organizada, quer cobrar o jogador. Botaram tudo na conta do Carrascal, essa derrota do Flamengo, né? Então foram pra lá pra tentar fazer pressão. Eu acho que não é o caminho, né?
5: Os torcedores estão bem chateados, porque eu vi muitos flamenguistas já cantando vitória antes do jogo ter começado. E nesse caso aí, a torcida preparou toda aquela festa.
12: Sim. E 71 mil torcedores, né? Vamos lá. Ontem o Cruzeiro fez 2-1 na Chapecoense, o Remo 1, Atlético Paranaense 2 de virada, o Atlético venceu. O Corinthians, no último lance do jogo, venceu 1-0 o Atlético Mineiro. Vasco 0, Bragantino 3. E hoje tem Coritiba e Bahia, segundona, 19h. Palmeiras líder 38, o Flamengo 31. O Flamengo tem um jogo a menos contra o Mirassol. E essa diferença, se vencer, né, pode ficar aí, diminuir um pouquinho, mas tá grande, né, se formos analisar aí em campeonato de pontos corridos. Terceiro, Fluminense 30, quarto, Atlético Paranaense 27, quinto, Bragantino 26, sexto, São Paulo 25. Lá na zona de rebaixamento, Santos 18, Mirassol 16, Remo 15 e Chapecoense com 9. Na Série B, décima rodada, na sexta-noite no Recife, Náutico 1, Cuiabá 0. Gol do Júnior Todinho, hein? Lei do ex. Ele já vestiu a camisa do Cuiabá e o goleiro Marcelo Carné ainda defendeu um pênalti, senão o Náutico poderia ter vencido por 2-0. O que chamou a atenção aqui, presidente do Cuiabá no fim do jogo, primeiro, não deixou nenhum jogador do Cuiabá dar entrevista para o Sport TV no intervalo e nem no final. O repórter disse lá, o presidente do Cuiabá não deixou ninguém dar entrevista. Daí, ele deu entrevista no final para reclamar do gramado, dizendo que o gramado era horrível lá do Náutico, que ia acionar a CBF, onde já se viu, que o gramado da Arena Pantanal é isso, é aquilo, que é muito bom, concordo. E que ele não pôde acompanhar o jogo do segundo tempo da cabine central lá no campo, e que aqui, quando os outros times vêm, são todos bem recebidos, e que lá ele ligou pro presidente do Náutico, que nem atendeu o telefone. Mas daí o Náutico rebateu dizendo que não é nada disso. Então, Série D aqui para encerrar rapidão: Gama 4-0 no Primavera, Luverdense 1-0 na Aparecidense, União 2, Ceilândia 3, e Misto e Operário ficaram no 1-1. Bom dia, boa semana.
13: Ponto final por hoje, obrigado Flávio Santos, um bom dia a todos, boa semana e até amanhã.
5: Até amanhã, gente, ótima segunda-feira para você, ótimo início de semana.
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0: Melhor do que ontem. Capital inicial aqui na programação Centro-América. Antes, Marillion, U2 e Beatles.
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0: Visão privilegiada aqui do estúdio Iglesias Marechal Deodoro. O trânsito aqui é livre, ou seja, tudo tranquilo neste momento. Visualizando as câmeras, avenida do CPA também, aí o trânsito correndo tranquilo. E alguns pontos de lentidão ali na Miguel Sutil e também na Fernando Correia.
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7: Muito bem, tempo nublado nesta manhã de segunda-feira, 24 graus é a temperatura neste momento. Umidade boa, 83%, a máxima para hoje, 32 graus.

0: programação. Skank, Kenny Rogers, quem mais aqui? Bee Gees. Vamos para um seguinte, viu? Ah, sim, um convite. Daqui a pouco vem aí em destaque a música do dia pra você curtir aqui, ó.
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0: 8h33.
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7: Vamos nós então com o destaque de hoje. É Die With Smile, que fala sobre viver o amor intensamente, valorizando cada momento ao lado de quem se ama. A música mistura emoção e romantismo com quem? Lady Gaga e o Bruno Mars, cantando aí sobre aproveitar a vida sem arrependimentos. Destaque de hoje, a música do dia.

programação sempre espetacular aqui nesta manhã de segunda-feira. Antes, Lady Gaga e Bruno Mars, em destaque na música do dia, né? Com Die With a Smile. 8h44, horário de Mato Grosso. Daqui a pouco, mais uma edição de música e vinho. Agora tem aqui mais um grande clássico para você curtir. Aqui estamos falando de Scott McKenzie.

0: Muito bem, Scott McKenzie com San Francisco, chegando ela agora, Kezia June. Vamos com degustar juntos, está no ar aqui.
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2: O Música e Vinho é exclusivo da Centro América FM. Da região mais ao sul da Borgonha vem o vinho Mâcon Village de Joseph Drouin. A região de Maconésia é grande produtora de vinhos brancos de uva Chardonnay, a rainha da Borgonha. A região de Maconésia tem mais sol e menos chuva e os preços das terras são mais baratas que ao norte da Borgonha. 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O Mâcon Village de Drouin é super frutado, o suco da última prensa é descartado. 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Você vai sentir notas de pera, maçã e deliciosa mineralidade. Isso tudo é perfeito para um bom bacalhau, salmão, pacu, massas de queijos maduros como parmesão, gorgonzola, gouda ou ainda um canastra. Bom Mâcon para você. E uma ótima manhã para você ao som de Just Another Day com Peter White.

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1: Excelente segunda-feira, viu? Uma semana produtiva aí pra você, semana iluminada. 9-2 agora. É um clássico melhor que o outro, né? Agora tem David Bowie.

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10: Tem Richard Marx, tem Hazard.

0: 9:16 agora.
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2: 9:19 tem Jason Emeras com Kelet Luck.

0: A Angelina Jordan aqui na programação, para você curtir aqui com o Love Don't Let Me Go, o Rhythmix e também o Jason Emirates aqui na programação Centro-América. Vamos com a Yasmin Oliveira trazendo a notícia, trazendo a informação, e daqui a pouco tem lá também o sucesso que você não esquece. Paulo Vaz trazendo sempre um grande clássico, acompanha sempre aí uma boa história. Está no ar aqui, ó.
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2: Olá, bom dia. Recado importante para o motorista que vai pegar a rodovia. Na BR-163, em Sinop, o tráfego no sentido Cuiabá terá desvio até a próxima quinta-feira para a conclusão das obras de um viaduto no quilômetro 814, próximo a uma indústria de etanol de milho. O desvio funciona todos os dias das 7 da manhã às 5 da tarde, com liberação normal entre meio-dia e 1 da tarde. Neste período, você motorista precisa usar a alça de acesso ao novo viaduto. Já na BR-364, para quem segue na Serra de São Vicente, o trecho entre os quilômetros 343 e 352 opera com alteração de tráfego até quarta-feira. O sentido afetado é de Rondonópolis a Cuiabá, com interdições momentâneas e operação em meia pista, das 8h30 da manhã às 5 da tarde. A orientação para você, motorista, é reduzir a velocidade e, se possível, programar a viagem com antecedência. Mais informações na nossa programação.
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1: Ludwig van Beethoven disse: a música é a maior revelação do que toda sabedoria e filosofia. Acreditando nisso, a Centro América FM traz o sucesso que você não esquece, sempre contando histórias de músicas que fizeram a diferença na vida de muitos de nós. A música é assim mesmo, pura magia. Faz com que acreditemos que o sublime nos pertence. E foi assim, usando esses adjetivos musicais e filosóficos, que três talentos da música contemporânea brasileira se reuniram. Eram eles Arnaldo Antunes, Carlinhos Brown e Marisa Monte. Dessa reunião surgiu o grupo Tribalistas. O resultado foi o álbum lançado no Brasil em 2002, que vendeu mais de 1.500.000 cópias aqui no país. E no total, foram mais de 2 milhões de cópias. Recebeu 5 indicações para o Grammy Latino em 2003, ganhando 1. Algumas faixas do CD-DVD foram remasterizadas e fizeram muito sucesso na Europa também. O curioso é que o trio, mesmo aclamado pelo público e com esse disco sucesso de crítica, só havia se apresentado junto em 3 raras exceções: no Grammy Latino, no DVD ao vivo no estúdio e a terceira aberta ao público no Sarau do Brown. Mas foram vaiados por cantar apenas 2 músicas do grupo. Até então, Marisa Monte era a única que havia cantado várias músicas do grupo na tour mundial Universo Particular. E somente 16 anos depois, após os rumores e expectativas dos fãs, veio o segundo álbum e aconteceu a primeira turnê mundial, Tribalistas Tour 2018, com shows em várias capitais do Brasil e passando por outros 9 países na América do Norte e Europa. De fato, Beethoven tem razão. A música é a maior revelação do universo. Isso fica evidente quando ouvimos com Tribalistas

0: Eu sou Paulo Vaz e volto na próxima edição. Até lá. Bye, bye.
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0: Jamiroquai aqui na programação 9:44 agora.
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0: 9h54, grande abraço, obrigado pela audiência nesta manhã de segunda-feira. Mariângela Prado chegando, Marcos Schmitz de volta amanhã.
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3: Sou eu e é um privilégio ter a sua sintonia. Quero desejar um bom descanso ao Marcos Schmitz e a você, fã sintonizado na melhor rádio, que você tenha uma ótima semana. Vamos juntos.
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3: Com você até meio-dia, depois com grandes clássicos na hora do almoço. Te acompanho até às 2 da tarde. Até meio-dia nós temos o Viva Easy. Depois...

Centro-América com Alex Warren e Ordinary na programação do nosso Viva Easy, que teve Titãs com Marvin e Roxy Music com More Than This. Daqui a pouco nós temos Neil Diamond, Take That e Dr. Hook na programação.

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6: Diamond com Sweet Caroline.

0: Dr. Hook com Sexy Eyes, na programação que teve também How Deep Is Your Love com Take That e no início do bloco Sweet Caroline com New Diamond.
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0: Yasmin Oliveira traz as informações. Um ótimo dia para você, Yasmin.
2: Olá, bom dia, Mariângela. Bom dia para você, ouvinte. A China suspendeu temporariamente as exportações de carne bovina de 3 frigoríficos brasileiros após identificar irregularidades sanitárias em cargas enviadas ao país. A medida atinge unidades da JBS em Pontes e Lacerda, da Prima Foods em Araguari e da Frialto em Matupá. Segundo a Associação Brasileira de Indústrias Exportadoras de Carnes, o embargo é preventivo e vale até a conclusão das investigações sobre a origem dos problemas apontados pelas autoridades chinesas. No caso da Frialto, a empresa informou que foi identificada a presença de um hormônio sintético em uma das cargas exportadas. A BEC reforçou que o Brasil mantém um dos sistemas sanitários mais rigorosos do mundo. Hoje, mais de 100 frigoríficos brasileiros seguem habilitados para exportar carne bovina para a China, que continua sendo o principal destino internacional do produto. A qualquer momento a gente volta com mais informações para você aqui na Centro América.
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0: Earth and Fire com September na programação da Centro-América, que teve também neste bloco musical Lin Shia com Chandelier e tivemos Don't Stop Till You Get Enough com Michael Jackson. 11:04, eu quero muito agradecer a quem nos ouve nesse momento na Venezuela, via internet. Malu, muito obrigada pelo seu carinho. É pra você que eu desejo uma ótima semana. Quem está em Sorriso, Mato Grosso, nos ouvindo é o Paulo. Eu agradeço de coração. Quem está em Cuiabá, Graciele Fellenberg, obrigada pelo carinho de sempre, nossa fã de carteirinha. Lá em São Paulo, nós temos em Mogi, o Marcos Moreira. Obrigada pela sintonia. Além do Marcos, também tem a Bia Moretti em Mogi das Cruzes, sempre na melhor sintonia. Eu volto já com mais canções pra vocês.
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0: Ouvimos No More Lonely Nights com Paul McCartney. Antes, Hello com Adele e James Taylor com You've Got a Friend. 11:14, daqui a pouco a nossa música do dia.
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3: Hoje temos uma faixa que é uma colaboração entre os talentos incríveis de Bruno Mars e Lady Gaga, Die With A Smile. Lançada em 2024, essa música traz uma mensagem profunda sobre a importância de viver intensamente e aproveitar cada momento. Ela fala sobre a aceitação da vida e da importância da felicidade, mesmo nas adversidades. Nos convida a abraçar nossos sentimentos e sermos autênticos. Vamos ouvir esse dueto de sucesso mundial entre Lady Gaga e Bruno Mars, Die With A Smile.

0: You Love It, na programação da Centro América. Ouvimos Hit com A Vida Tem Dessas Coisas e Die With A Smile com Lady Gaga e Bruno Mars no início do bloco, inclusive na música do dia. Fica agora com as informações do Centro América News.
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2: Excelente manhã para você, ouvinte. Agora é lei. Está proibida em Cuiabá a circulação de motos com escapamento barulhento ou adulterado acima do limite permitido. A nova lei já está em vigor e, pela norma, o ruído não pode passar de 99 decibéis. A medição deve ser feita a 50 centímetros do escapamento, com equipamento específico ou laudo técnico. Quem for pego descumprindo a regra fica sujeito a penalidades previstas na legislação municipal. Entre elas estão advertência, multa, interdição e até a suspensão de licenças. As sanções podem ser aplicadas de forma isolada ou acumulada. A lei também responsabiliza quem faz a alteração. Oficinas que instalarem ou modificarem escapamentos para aumentar o barulho podem receber multa de até R$5.200 e, em caso de nova infração, até ser interditadas. Mais informações a qualquer momento na nossa programação. Até lá.
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0: Like a Fool com Robin Gibb na programação, que teve também Brad com The Guitar Man e I Wish You'd Read Rain Down com Phil Collins. 11h45 fica agora com a edição do Pense Nisso. Na sequência nós temos a Música da Vida.
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3: Um herói, 669 vidas. Quando alguém nos pergunta o que imaginamos ao ouvir a palavra herói, é praticamente unanimidade que nos vem à cabeça a figura masculina com um uniforme colado ao corpo, musculoso, uma capa esvoaçante, com o peito estufado e de mãos na cintura. Aposto que foi exatamente isso que você imaginou. Quando, na verdade, esse é apenas um arquétipo que habita o nosso inconsciente coletivo. Poucos imaginaram um bombeiro, médico, policial, enfim, uma pessoa comum. O jovem britânico Nicholas Winton não se encaixaria nesse padrão de herói que a maioria de nós temos no inconsciente. Mas ele foi um grande herói. Um herói de verdade, de carne e osso. Tudo começou no ano de 1938, quando ele tinha somente 29 anos e viu cancelado seu plano de férias de final de ano. Atendendo ao convite de um amigo, ele foi para a Tchecoslováquia,

O que Winton viu o deixou estarrecido. Eram milhares de refugiados desesperados que tinham que deixar o país rapidamente. De imediato, ele percebeu que deveria fazer algo por eles. E fez. Teve a ideia de retirá-los daquela terra, já sob o poder da Alemanha nazista. Por conta própria, escreveu a vários países pedindo ajuda. Organizou uma primeira lista de nomes e recebeu resposta positiva da Suécia e da Grã-Bretanha. De volta ao seu país, conseguiu o apoio de organizações beneficentes e encontrou pessoas dispostas a adotar os refugiados. Também obteve os recursos necessários para o transporte e quando o primeiro trem chegou à Grã-Bretanha, lá estava ele, na plataforma para a recepção. Foram salvas 669 crianças por esse jovem. Crianças que se transformaram em escritores, engenheiros, biólogos, cineastas, construtores, jornalistas, guias turísticos. Todos adultos generosos que adotaram crianças. Trabalham como voluntários, fazem o bem como gratidão pelas suas próprias vidas. Infelizmente, lamentou Nicolas, um novo grupo com quase 200 passageiros não pôde partir para a liberdade porque no dia 1 de setembro de 1939 eclodiu a guerra. Todos os meios de transporte foram bloqueados e os que não conseguiram sair foram enviados aos campos de concentração. Dizem que quem salva uma vida, salva a humanidade. O que se pode dizer de alguém que salvou 669? Mas um herói não para depois de um ato heróico. E por isso, Nicolas tornou-se voluntário na Cruz Vermelha, na França, durante a guerra. Trabalhou posteriormente nas Nações Unidas e, ao se aposentar, dedicou-se exclusivamente ao trabalho voluntário. Vivendo no interior da Inglaterra, ele cuidava do seu jardim e ainda ocupava o seu tempo para ajudar um asilo. Não se considerava um herói porque diz que fez o que todos consideravam impossível, simplesmente porque o seu lema é: se não é obviamente impossível, deve haver uma maneira de fazer. Discreto, nem a esposa com quem se casou em 1948, ele narrou o que fizera. Foi somente em 1988 que o fato se tornou conhecido, quando sua esposa Grete encontrou os documentos no sótão da velha casa do casal. E desde então, passou a receber homenagens do governo tcheco, da rainha da Inglaterra, dos Estados Unidos e dos que foram salvos por sua atitude heróica e anônima. Sua vida, seus méritos e a operação de resgate estão contidas na biografia escrita por nada menos do que uma das crianças que ele salvou, Vera Gissin, que o conheceu nos seus 80 anos de idade. Nicolas Wendy teve uma vida longa, tranquila e produtiva. Faleceu de forma serena aos 106 anos, no dia 1 de julho de 2015. Nicolas Wendy sempre será um símbolo de coragem, de profunda humanidade e incrível humildade. Um herói se faz com umas gotas de amor, idealismo e uma grande vontade de promover o bem. Pense nisso.

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Frank Sinatra com a maravilhosa My Way. Na programação que teve também o Pense Nisso, a mensagem do dia, já está disponível para você via site ou pelo aplicativo. É só acessar centroamericafm.com.br. Deixo Emily Sandé com o Next to Me. Daqui a pouco eu volto com o Na Hora do Almoço e os mais belos clássicos.

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2: E que privilégio ter a sua sintonia. Hoje, segunda, 25 de maio de 2026. Tudo tranquilo por aí? Seja bem-vindo a mais uma edição dos clássicos na hora do almoço.

0: Ao som de Gregory Abbott, Shake You Down. Antes é Shuffles com Shalala I Need You, do final dos anos 60, 1969. Nós ouvimos ainda Bob Dylan com Lay, Lay, Lay. Agora as informações do trânsito para você.
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0: Yasmin Oliveira traz as informações. Boa tarde.
2: Olá, boa tarde, Mariângela, e boa tarde para você, ouvinte. O trânsito esta semana pede ainda mais paciência em trechos com obras e também em corredores de grande movimento. Na Avenida da FEB, em Várzea Grande, as obras do BRT entraram em uma nova fase com a construção das estações. Por isso, podem ocorrer interdições temporárias na pista ao lado do canteiro central para passagem de máquinas e equipes. Outro ponto de atenção é entre o CREA e a Rua Voluntários da Pátria. O retorno, que fica em frente a um posto, está fechado e o desvio deve ser feito agora pela Avenida Mato Grosso. Em Cuiabá, neste momento, o fluxo segue mais lento na região da Avenida do CPA, próxima ao Centro Político. Também tem movimento intenso neste momento na Avenida Miguel Sutil, no trecho ali próximo à obra do Complexo do Leblon. Na Avenida Tenente Coronel Duarte, também movimento intenso neste momento. A dica para você, motorista, é sair de casa com alguns minutos de antecedência para buscar rotas alternativas.
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6: Neste momento em Cuiabá, 32 graus. Tempo segue ensolarado com muitas nuvens. A umidade do ar está em 51%. 32 já é a temperatura máxima para esta segunda-feira. Em Sinop, região norte do estado, também 32 graus com 45% de umidade. Tempo segue parcialmente ensolarado. Em Sinop, a máxima não deve passar de 32.

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0: Ramalho com Chão de Giz. Antes, Blue Magic com Sideshow. E tivemos How You Gonna See Me Now com Alice Cooper. Meio-dia e 33.
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0: 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De volta, meio-dia e 36. Uma excelente tarde. Um bom almoço para você.

0: brincar de viver. Antes, Cat Stevens com Morning Has Broken. Agora intervalo, eu já volto com mais clássicos na melhor programação. 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

0: Centro América, 5 minutos para uma. Eu quero abraçar e desejar uma ótima tarde, uma boa semana, especialmente a Neia Cruz e ao filho Gabriel. Obrigada pelo carinho. Uma excelente semana a vocês.
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0: Ray Goodman e Brown com Special Lady. Antes, No More Troubles, e tivemos também I Love So Beautiful no início deste bloco. Em instantes, mais canções.
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0: Michael Jackson com One Day in Your Life. Antes, Chicago, If You Leave Me Now e Woman in Chains com Tears for Fears na programação da Centro América.
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0: Roupa Nova com Seguindo no Trem Azul, antes Billy Joel com Honesty. Agora 1:33.
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0: Direto da redação, a Yasmin Oliveira traz as informações. Boa tarde, Yasmin.
2: Olá, boa tarde para você, ouvinte. Os casos de gripe dispararam em Cuiabá e a prefeitura acendeu o alerta para a baixa procura pelas vacinas entre os grupos prioritários. De janeiro até 16 de maio deste ano, a capital registrou mais de 1.500 casos de influenza A a B entre moradores, um aumento de mais de 217% em relação ao mesmo período de 2025. O alerta ganhou força após a identificação de uma nova variante da influenza A, conhecida como gripe K, em amostras coletadas em Cuiabá e Várzea Grande. Crianças de até 6 anos concentram o maior número de casos e a maioria das mortes foi registrada entre pessoas com mais de 60 anos. A vacina está disponível de graça nas 72 unidades de saúde da família da capital. A campanha é prioritária para crianças, idosos, gestantes, profissionais da saúde e pessoas com doenças crônicas. Outras informações a gente traz para você, ouvinte, a qualquer momento. Até a próxima.
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0: Milton Nascimento com Coração de Estudante. Antes, Three Times a Lady, Commodores. E nós ouvimos ainda Whitney Houston no início do bloco. Daqui a pouquinho, as últimas do programa.
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7 minutos para as duas. Eu vou deixar as últimas da minha participação com o Yusuf do NN Sherry, 7 Seconds. Depois tem Supertramp com Breakfast in America. Deixo também o meu abraço, meu carinho a você que esteve junto comigo. Amanhã eu volto. Daqui a pouco temos o Jair Segatti na apresentação do Sequência de Classe. Um abraço, até amanhã.

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1: Olá, boa tarde, estamos de volta, segunda-feira, 25 de maio, sempre um prazer, uma alegria estarmos juntos por essas próximas duas horas, que tenhamos a melhor trilha sonora, a melhor música para essa nossa segunda-feira, para começar bem a semana, aliás, que tenhamos uma semana muito iluminada, produtiva e abençoada. 32 graus agora em Cuiabá, diferente. Semana passada estávamos com 20, 21, 22. Estamos começando a segunda-feira com 32 graus. O tempo está nublado ainda em Cuiabá. Vamos para Sinop. Em Sinop também 32 graus, parcialmente ensolarado. Vamos seguindo então com as melhores canções. Desde já agradecendo o carinho da sua sintonia. Onde quer que você esteja nos acompanhando, nosso muito obrigado. A viagem ao som das melhores canções começa com I Can Go For That, 2 horas e 6 minutos. Daryl Hall em John Oates.

carro parado na pista, na Fernando Correia, passando a ponte do Cochipó, sentido centro, bem na altura do posto de gasolina ali. O trânsito tá parado dali para trás, tá devagar.

Nando Reis, por onde andei, programação, sequência de classic na Centro-América, Billie Eilish, Birds of a Feather, e ainda Derry Hall and Joe Notes, I Can Go For That. Muito bom ter o carinho dos nossos fãs aqui, desejando boa tarde, bom trabalho, boa semana, eu desejo o mesmo a todos interagindo conosco aqui. 9942-3059, esse é o nosso WhatsApp, o WhatsApp da Centro-América. Já já tem um grande clássico com Cranberries, fique na sintonia. Duas e 18.

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6: Pois é, segunda-feira começando com trânsito um tanto quanto tumultuado ali na Avenida do CPA. Vários relatos de fãs aqui, Segatti, ó, tudo travado na Avenida do CPA. Estão uns 40 minutos esperando aqui, trânsito não anda, falta de respeito com a população também, acho, né? Essa foi a Maurício, o Giovanni mandou que, Segatti, tá horrível o trânsito aqui na Avenida do CPA, o que que está havendo? Na Avenida Fernando Correia, o Afonso mandou uma mensagem agorinha, falando também de um acidente na Fernando Correia. Ou seja, caso você tenha informações de trânsito congestionado, algum acidente, quiser compartilhar conosco essas informações, fique à vontade. 994-230-59, esse é o WhatsApp da Centro América. Enquanto isso, Linger, vamos ouvir aqui o Cranberries.

0: Barão Vermelho fazendo uma tour pelo país e tem informações do trânsito.
1: Oi, Segatti. Acho que essa lentidão que está ocorrendo na Avenida CPA seja por conta de uma manifestação que está tendo. Então, a concentração está ali ao lado, TRT. Então, deve ser por conta disso.
0: É.
1: Claudemir.
0: Infelizmente.

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6: Tina Turner.

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fechamos a primeira hora desta segunda-feira do Sequência de Classe, Dire Straits, So Far Away e Come On Down, Duran Duran. Já já após o intervalo tem Phil Collins, daqui a pouco tem Miley Cyrus também, tem Lighthouse Family, tem Marisa Monte e muito mais pra você que é fã, pra você que é original. 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
6: Seguindo sequência de classe até as 4, muito prazer, eu sou Jair Segatti, belas canções, canções premiadíssimas, como essa que eu vou trazer agora, ela é de 1999, foi trilha de uma animação, ganhou Oscar de melhor canção original e também o Globo de Ouro, melhor canção original. Além dessas vitórias, essa canção do Phil Collins que eu trago agora pra gente curtir em alto e bom som, ficou marcada também por chegar em primeiro lugar na parada Billboard Hot 100 na mesma época. Vamos ouvir You'll Be in My Heart da animação Tarzan 1999, Phil Collins.

Música o tempo todo, de qualidade, de bem com a vida, as melhores canções, como essa de Miley Cyrus, os grandes clássicos, você ouve aqui, as boas novidades também, sucessos atuais, as melhores nacionais, enfim, uma programação composta com grandes músicas pra você que é fã, pra você que é original, sempre curtir a programação Centro-América, te fazendo companhia todos os dias. O Michael Bublé, I Believe in You, e ainda Phil Collins, You'll Be in My Heart. Em 3 minutos, você vai curtir um grande clássico. Continue na sintonia.

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0: Belíssima canção nacional, Marisa Monte. Vilarejo teve Lighthouse Family e Procol Harum agora às 3:30. Tem informação chegando, nossa equipe de jornalismo, em mais uma edição do Centro América News. Vamos conferir.
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0: E quem nos traz a informação, o jornalista Stephanie Gomes. Oi, Stephanie, boa tarde.
2: Olá, Segatti, boa tarde para você e boa tarde a todos. Se você mora em Cuiabá, vale se programar para possíveis interrupções no abastecimento de água nesta semana. Águas Cuiabá realiza obras de melhoria entre hoje e o dia 29 de maio. E mais de 15 bairros podem ter impacto no fornecimento. A primeira intervenção acontece entre este domingo e terça-feira, com reflexos no Recanto dos Pássaros e Jardim Imperial. Depois, na segunda-feira, a partir das 1 da tarde, o abastecimento pode oscilar ou ser interrompido em bairros como CPA 3, CPA 4, Vila Rosa, Três Lagoas, Novo Mato Grosso, Residencial Pomeri e Tancredo Neves. Nos dias 28 e 29, outras regiões também podem ser afetadas, entre elas Dom Aquino, Porto, Centro-Sul, Goiabeiras e bairros vizinhos. A orientação é antecipar o uso da água, evitar desperdício e manter a caixa d'água reservada. Em casos emergenciais, a concessionária disponibiliza atendimento e solicitação de caminhão-pipa. Outras notícias durante a nossa programação.
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Slip The Course na programação Sequência de Classe. 3h38, nosso fã sempre atento aos detalhes no trânsito. O Oziel mandou uma mensagem aqui dizendo que o trânsito ali na Fernando Correia, próximo à ponte, sentido centro, acidente com moto, trânsito congestionado. Então, muita calma nessa hora ali na Fernando Correia. Sintonizado na Centro América, você fica sabendo dos detalhes do trânsito. Jason Ross.

0: do Rondonópolis, Cuiabá, sempre das 8h30 da manhã às 5 da tarde. Durante o período, BIP, vai ter interdições totais em alguns momentos para implantação e retirada da sinalização, além, claro, de operação em meia pista ao longo do dia. Segundo a concessionária, serão realizados serviços de roçada e manutenção do sistema de drenagem. E aí a orientação é para que os motoristas reduzam a velocidade ao passar pelo trecho em obras, entre os quilômetros 343 e 352, no sentido Rondonópolis-Cuiabá. Então, siga com calma, com cuidado e respeite sempre as sinalizações. BIP, volto com você.
1: Obrigado pelas informações. Clara, agora 5h48.
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0: I Love, aqui no Happy Hour, agora 5h54. A Espanha divulgou a lista para a Copa do Mundo de 2026 e o que mais chamou a atenção não foi quem entrou, foi quem ficou de fora pela primeira vez na história. Exatamente, a seleção espanhola vai disputar o Mundial sem nenhum jogador do Real Madrid. O técnico Luis de la Fuente disse que a escolha não tem relação com clubes e que o foco foi apenas no momento de cada atleta. Quem dominou a lista foi o Barcelona, com nomes como Pedri, Gavi, Dani, Olmo e também o fenômeno Lamine Yamal. A Espanha está no grupo H. Estreia no dia 15 de junho contra o Cabo Verde. E enquanto a Espanha chamou atenção aí pela lista sem ninguém do Real Madrid, veja só, a Argentina ganhou outro motivo de conversa aí antes da Copa. Já estamos vivendo o clima. Lionel Messi deixou o último jogo do Inter Miami com desconforto na perna esquerda e agora será reavaliado. O técnico do Inter Miami tentou acalmar o clima aí, disse que foi só um cansaço, sem confirmação de lesão. Mas, como a Copa começa em poucas semanas, qualquer sinal aí envolvendo o Messi ainda, né, ganha outra dimensão. A Argentina estreia no Mundial dia 16 de junho. 5h56, vamos lá. Chegou agora, bem-vindo, bem-vinda. Vamos juntos até às 7. Tocando música, trocando ideias e as principais notícias do Brasil e do mundo.
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0: Música e informação, Muito bem, vamos juntos aqui na programação da sua Rádio Easy, sempre trazendo as principais notícias e os destaques que estão realmente sendo relevantes nesta segunda-feira. Daqui a pouquinho a gente vai falar sobre a primeira encíclica do Papa Leão XIV, trazendo para o centro da conversa um debate sobre IA. E ainda a gente vai falar que marcas encontradas em rocha de Torixoréu podem revelar presença indígena antes da chegada dos portugueses no Brasil, e ainda tem indicadores e tudo mais. Vamos juntos? 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

Cazuza, ainda estão aí procurando uma ideologia pra viver, você acredita? Ecoando desde os anos 80. Aí, uma música mais que atemporal. Cazuza, o nosso rock nacional, cheio aí de criatividade e também de muita inspiração. Cazuza é considerado um dos grandes poetas do rock. A gente tem um que tá aí na ativa, que é o Nando Reis. Mas, diferentemente do Cazuza, o Cazuza conseguiu naquele momento, de maneira muito intensa, expressar ainda mais a sua arte e a sua verdade com músicas que a gente canta até hoje. Do Nando Reis também. Eu estou dizendo sobre ser poeta do rock. É diferente, né? Você escrever aí uma letra, por exemplo, a galera do Ira, do Titãs mesmo. Você tem o Arnaldo Antunes, que é talentosíssimo, o Paulo Miklos, mas os caras do texto e da escrita, eles têm que procurar essa inspiração e tem que estar dentro, né? Não adianta tentar de fora, trazer pra dentro e tentar expressar aquilo. Aquilo tem que sair aqui do coração, das entranhas, de algum lugar tem que sair, e essa expressão, ela é muito importante para que se tornem grandes clássicos, grandes hits e realmente se conecte com uma geração. E no caso do Cazuza, vai se conectando com outras gerações, tamanha a força da música e da obra dele. Agora 6:09, vamos lá, falar da encíclica, a primeira do Papa Leão XIV. Aliás, tem uma curiosidade que eu gostaria de trazer aqui, para você ter uma ideia, o Papa Leão XIII, que foi de onde o Papa se inspirou, então, para ser o 14º, ficou 25 anos no papado, e ele publicou 86 encíclicas. E aí, a mais famosa é a Rerum Novarum, de 1891. Ele fica de 1878 até 1903, portanto, 25 anos. E essa, que é a mais famosa, foi um marco da doutrina social da Igreja, que defendeu os direitos dos trabalhadores. Dos trabalhadores. E aqui, agora, na Magnifica Humanitas, que é a, então, Magnífica Humanidade, o Papa Leão XIV vai propor algo bastante importante. É um documento de muitas páginas e também inclui um pedido de perdão que já está sendo tratado como histórico. Por isso que eu trouxe aqui a nossa memória, a Rerum Novarum, do Papa Leão XIII. Então, ele já segue fazendo história e reconheceu que a Igreja Católica demorou séculos para condenar a escravidão e admitiu que antigos papas ajudaram a dar respaldo a esse sistema no passado. No texto, o pontífice disse que essa história é uma ferida na memória cristã e afirmou que a Igreja não pode fingir que isso não faz parte do próprio passado. Leão XIV também fez um gancho com o presente, que aí é que tá o grande lance. Disse que o mundo precisa ficar atento às novas formas de exploração ligadas à tecnologia e à inteligência artificial. Existe já um termo para isso chamado tecnofeudalismo, naquela ideia dos nobres e os vassalos, que depois vai, com certeza, passar para senhores e escravizados. E é uma maneira moderna de se criar uma nova escravidão. Por isso tem esse parâmetro. Não é à toa que ele pede perdão primeiro sobre, então, o histórico da Igreja, para propor essa conversa sobre o avanço da inteligência artificial, para não ter que pedir desculpas de novo no futuro. Então vamos pensar sobre isso, porque é um tema muito sério. 6:12. Oasis, Don't Go Away.

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2: Oi, Bip, boa noite novamente. Temos aí um cenário agitado no trânsito na capital, mas em outros pontos, Bip, ainda dá para seguir sem tantas paradas. E aí as vias mais intensas nesse momento fica ali no Centro Político Administrativo, causando bastante lentidão. Na Fernando Corrêa, para quem está passando em frente à Escola Souza Bandeira, Ponte do Coxipó, até lá na rodoviária tem lentidão. Já no Porto, Bip, a 15 de novembro, a Major Gama e a Travessa Paiaguás, que ficam nos fundos do atacadista, todas seguem com lentidão. Tem também um trânsito começando na Mário Andreasa, para quem entra em Várzea Grande, até no contorno de acesso à Estrada da Guarita. Já a passagem é considerada até que normal para quem segue pela Doutor Paraná, sentido Cristo Rei, e por toda a extensão do córrego 8 de abril, tá? Com exceção, claro, das rotatórias. E muito bom, aliás, muito bom mesmo, na Avenida das Torres, quase chegando no Pedra 90. Bip, volto com você.
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3: A partir desta segunda-feira, trabalhadores já podem consultar o saldo do Fundo de Garantia do Tempo de Serviço, FGTS, para utilizar no novo desenrola. Quem aderir à iniciativa poderá usar até 20% do saldo disponível no FGTS ou R$ 1.000, prevalecendo o maior valor para quitar ou amortizar a dívida em atraso, ou as dívidas também. Cálculos do governo federal estimam que até 8 bilhões de reais do FGTS poderão ser movimentados no programa. Já no mercado financeiro, o dólar caiu 0,19% e ficou em R$ 5,01. O euro teve queda de 0,11% e é vendido a R$ 5,84. E o Ibovespa subiu 0,82%.
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Agora 6h38, uma descoberta em Mato Grosso está chamando a atenção de pesquisadores e da própria cidade de Torixoréu. Gravuras feitas em uma rocha foram encontradas em uma fazenda e podem estar ligadas à presença de povos indígenas, muito antes da chegada dos europeus ao Brasil. O local fica na região do Alto Diamantino e, segundo a prefeitura, tem uma formação que lembra um portal e uma área com características de caverna. Durante a visita, foram identificadas marcas que podem fazer parte de um painel de gravuras antigas. Agora, o material deve passar por avaliação do IPHAN para confirmar o valor arqueológico do achado. A região tem histórico de ocupação de povos originários, com destaque para a etnia Bororó. 6h39, Tim Terrell e Marvin Gaye.

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2: E hoje o nosso assunto é sobre cerveja do estilo Munich Helles. Esse estilo foi criado na cidade de Munique pela cervejaria Stappen em 1894. Se você já teve a oportunidade de ir à cidade de Munique, provavelmente você já degustou, porque lá tem os famosos Beer Gardens com a da HB, inclusive, que é o grande símbolo da produção de cerveja de Munique. Helles em alemão significa claro. E essa foi uma resposta ao sucesso das cervejas Pilsen, que foram produzidas na República Tcheca, ali pelo ano de 1893. As Helles têm como principal característica o sabor de cereal, uma nota bem intensa de cereais. Um leve sabor de aromas de lúpulos, que normalmente na Alemanha os lúpulos têm um aroma um pouco floral, que lembra um pouco grama, lembra um pouco essa nota de campo. Na Alemanha é muito comum você consumir a cerveja do estilo Helles no café da manhã, junto com um bom pretzel e salsichas. Né? A principal produção de Helles na Alemanha é da cervejaria Hofbräu, que é famosa, como eu disse, pelos Beer Gardens e pelas várias garçonetes servindo aquelas canecas de um litro de cerveja, que é muito comum, principalmente também na época da Oktoberfest. E aí, gostou do nosso programa de hoje? Nós vamos ficando por aqui, eu agradeço a sua audiência e no próximo programa nós vamos falar da cerveja do estilo Kölsch. E lembre-se, cerveja é para descontrair, mas deve ser bebida com consciência.
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Agora 6h49, daqui a pouquinho tem clássico do ouvinte, aproveita aí para mandar indicar o seu. Ó, a gripe está circulando mais forte em Cuiabá e a prefeitura acendeu o alerta. Os casos de influenza mais que triplicaram neste ano em comparação com o mesmo período do ano passado. Já são mais de 1.500 registros entre moradores da capital, hein? E o que chama a atenção é que muita gente que tem prioridade para tomar a vacina ainda não procurou as unidades de saúde. A imunização continua disponível de graça em Cuiabá. Outro ponto que entrou no radar das autoridades foi a identificação de uma nova variante da influenza A, chamada de gripe K. Em amostras da região, entre os casos, as crianças de até 6 anos são as mais afetadas. Já entre as mortes, o maior risco segue entre os idosos. 6h50, hein? Já, então, o clássico do ouvinte. Kátia com a gente aqui, Dilton, Thiago, sempre na audiência, Paulo Campos também, que legal, grande abraço, Paulo Campos, deve estar no trabalho, né? Mandou um áudio aqui, já escuto, também Graciele, bom, Gersilene, o Marcos tá com a gente aqui, de Pernambuco, né? Tá em Recife, curtindo a gente, pra você em 99.1, Cuiabá, 95.5, Sinop, já tem o clássico do ouvinte, onde quer que você esteja, porque pelo nosso aplicativo você leva a Centro-América para onde você quiser, para onde você for. 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

0: Boa noite, meu amigo Ricardo Bip. Que programação maravilhosa, meu amigo. Abraço, Paulo Campos.
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1: Muito obrigado, Ira e Samuel Rosa, sempre bem-vindos aqui na programação da sua Rádio Easy. Bom, vamos atender aqui o pedido do Sandro. Lynyrd Skynyrd, Simple Man, para fechar o Happy Hour com o clássico do ouvinte. Desejar a você, o Sandro, obrigado aí pelo clássico, que é maravilhoso. Não poderia ser outro pra gente, então, uma carta de recomendação para dias bons aí. E aí a gente começa uma semana, é a simplicidade que vai fazer as coisas realmente terem sentido. Valeu, gente, até amanhã.

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2: 7:05.
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7: 7 e 7.
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7: Gratidão, alegria e fé. Segundo, 25 de maio de 2026. Vamos atualizar aqui. Cuiabá agora com 27 graus e 67% de umidade. Sinop, 26 graus, 65% de umidade. A partir de agora, então, tem para você aí, em sintonia com a Centro América FM, ou se conectando com a gente, clássicos da original. Até às 9 da noite, primeira edição da semana, e vamos juntos aqui, sempre com boa música. É um prazer ter a sua audiência e companhia. E quero desejar, claro, desde já, uma feliz e abençoada semana para você. Para começar os clássicos, tem Crocodile Harris, Give Me the Good News.

0: This Must Go Round, Carpenters, nos clássicos da original, que ainda trouxe Crocodile Harris, Give Me the Good News, que abriu aqui a edição de hoje.
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0: 7h20.
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0: Sua rádio Easy, sua rádio fácil de ouvir. Clássicos da original aqui na Centro América FM. Ó, obrigado aí pela audiência, viu? E pode mandar seu boa noite também aqui que o nosso WhatsApp está liberado. Clássicos da original tem Al Jarreau. After All.

Goodbye, Yellow Brick Road, clássicos da original com Elton John, também Cassiano Coleção e Al Jarreau After All.

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6: 7:33.

Rádio fácil de ouvir, Centro América FM Easy, os clássicos da original por aqui. Deixa eu agradecer a audiência, o Alexandre mandou mensagem aqui, acabou de chegar, obrigado Alexandre, a Neide Maria, o Giovanni Abreu, a Dona Antônia, estão sempre com a gente aí, curtindo boa música, né? Porque é isso que a gente promete, entrega. Boa música e boa companhia também, aqui na Centro América FM, a sua rádio favorita. É às 9 da noite, então, tem clássicos da original. Agora tem Max Merritt e The Meteors. Sleep It.

0: Mamas and the Pampas, Monday. Ainda Brad com Make With You, Max Merritt and the Meteors, Sleeping Away. Clássicos da original volta em instante.
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Annie Lennox Y nos clássicos da original. Para fechar a primeira hora de clássicos de hoje. Ainda Peter Cetera e Crystal Burnett. I Wanna Take Forever Tonight. Vamos ao Pense Nisso com Paulo Vaz.

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2: Um herói, 669 vidas. Quando alguém nos pergunta o que imaginamos ao ouvir a palavra herói, é praticamente unanimidade que nos vem à cabeça a figura masculina com um uniforme colado ao corpo, musculoso, uma capa esvoaçante, com o peito estufado e de mãos na cintura. Aposto que foi exatamente isso que você imaginou. Quando, na verdade, esse é apenas um arquétipo que habita o nosso inconsciente coletivo. Poucos imaginaram um bombeiro, médico, policial, enfim, uma pessoa comum. O jovem britânico Nicholas Winton não se encaixaria nesse padrão de herói que a maioria de nós temos no inconsciente. Mas ele foi um grande herói. Um herói de verdade, de carne e osso. Tudo começou no ano de 1938, quando ele tinha somente 29 anos e viu cancelado seu plano de férias de final de ano. Atendendo ao convite de um amigo, ele foi para a Tchecoslováquia. O que Winton viu o deixou estarrecido. Eram milhares de refugiados desesperados que tinham que deixar o país rapidamente. De imediato, ele percebeu que deveria fazer algo por eles. E fez. Teve a ideia de retirá-los daquela terra, já sob o poder da Alemanha nazista. Por conta própria, escreveu a vários países pedindo ajuda. Organizou uma primeira lista de nomes e recebeu resposta positiva da Suécia e da Grã-Bretanha. De volta ao seu país, conseguiu o apoio de organizações beneficentes e encontrou pessoas dispostas a adotar os refugiados. Também obteve os recursos necessários para o transporte e, quando o primeiro trem chegou à Grã-Bretanha, lá estava ele, na plataforma para a recepção. Foram salvas 669 crianças por esse jovem. Crianças que se transformaram em escritores, engenheiros, biólogos, cineastas, construtores, jornalistas, guias turísticos. Todos adultos generosos que adotaram crianças. Trabalham como voluntários, fazem o bem como gratidão pelas suas próprias vidas. Infelizmente, lamentou Nicholas, um novo grupo com quase 200 passageiros não pôde partir para a liberdade porque no dia 1º de setembro de 1939 eclodiu a guerra. Todos os meios de transporte foram bloqueados e os que não conseguiram sair foram enviados aos campos de concentração. Dizem que quem salva uma vida, salva a humanidade. O que se pode dizer de alguém que salvou 669? Mas um herói não para depois de um ato heróico. E por isso, Nicholas tornou-se voluntário na Cruz Vermelha, na França, durante a guerra. Trabalhou posteriormente nas Nações Unidas e, ao se aposentar, dedicou-se exclusivamente ao trabalho voluntário. Vivendo no interior da Inglaterra, ele cuidava do seu jardim e ainda ocupava o seu tempo para ajudar um asilo. Não se considerava um herói porque diz que fez o que todos consideravam impossível, simplesmente porque o seu lema é: se não é obviamente impossível, deve haver uma maneira de fazer. Discreto, nem a esposa com quem se casou em 1948, ele narrou o que fizera. Foi somente em 1988 que o fato se tornou conhecido, quando sua esposa Grete encontrou os documentos no sótão da velha casa do casal. E desde então, passou a receber homenagens do governo tcheco, da rainha da Inglaterra, dos Estados Unidos e dos que foram salvos por sua atitude heróica e anônima. Sua vida, seus méritos e a operação de resgate estão contidas na biografia escrita por nada menos do que uma das crianças que ele salvou, Vera Gissing, que o conheceu nos seus 80 anos de idade. Nicholas Wendy teve uma vida longa, tranquila e produtiva. Faleceu de forma serena aos 106 anos, no dia 1 de julho de 2015. Nicholas Wendy sempre será um símbolo de coragem, de profunda humanidade e incrível humildade. Um herói se faz com umas gotas de amor, idealismo e uma grande vontade.